aí você curtiu Fernando e Sorocaba, Madrid, Ana Castela, Olha Onde Eu Tô, Chitãozinho e Chororó, Seu Amor É Minha Estrada, Eric Lande, Vaqueira Sex, com a participação de Wesley Safadão, Zezé de Camargo e Luciano, Flor de Flamboyante. Muito bem, e a Toritama FM é 104,9. Já já tem o sucesso das antigas. Volto já já, fica com o Kiko.

0: Volta. 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

Começa muito bem. Manda um abraço a todos que estão ligados aí. Nos fabricos, nas facções, nas lavanderias. Você que está no seu carro, obrigado pela carona. Você que está em casa, tá trabalhando, está descansando. Onde quer que você esteja. Muito obrigado, carinho da sintonia. Programação aí do Sucesso das Antigas, especialmente para você, ok?

0: matar a saudade agora curtindo. Ela pediu
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0: Amado Batista. Aí você vai matar a saudade ouvindo isso aqui, essa aqui, ó. Chance.

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Essa música é linda demais, não é? Sucesso das antigas! Simone Chico Buarque!

0: Olha, eu acho essa música tão linda que foi a inspiração de eu colocar o nome da minha filha, Slaine Yolanda Silva. Yolanda, o nome dela foi por causa dessa música aí. Por causa dessa linda música, Yolanda. E ela ganhou esse nome de Slaine Yolanda Silva. Um beijo pra você, minha filha. Feliz aniversário. Tá de data nova, só pra Andelinho. Que Deus te abençoe, que Jesus estenda as mãos poderosas sobre você, minha filha, que você realize os seus sonhos nesse novo ciclo da sua vida. Que Deus te abençoe hoje, amanhã e sempre. Tudo de bom. Um forte abraço e beijos desse seu pai jovem. Desse seu pai jovem. Que lhe ama muito. Um beijo. Eu sempre boto isso nos recadinhos. Quando eu boto os parabéns para meus filhos, aí eu boto. Desse seu papai jovem. Jovem é resenhando comigo mesmo, né? Mas é jovem só no pensamento. Eu tô sofrido, tô acabado. Tô só o pavio da rabiola. Ah, meu. Tô escapando, fedendo pra não morrer cheiroso. Existe isso. Eita, rapaz, eu tô é jovem ainda. Ainda pulou a fogueira de costa. Tomando um copinho de capa jegue. Eita, rapaz. Fala nisso, quando chegar em casa, vou tomar um copinho de capa jegue, bem geladinho. Com limão. E ouvindo essa música em casa, só eu. Só eu. Vou ligar a TV e colocar essa cantiga de Yolanda. Mais qualidade, né? Essa que tem aqui tava com uma falhazinha de tão antiga que essa música foi programada aqui. Ficou com essa falhazinha aí. Você percebeu, né? Ela enganchou. No tempo do disco. Em base. No tempo de calça boca de sino. Ah, meu. Mas eu vou ouvir ela já já quando eu chegar em casa. Tomando um copinho de capa jack bem geladinho com limão. Viajando no tempo. Lembrando o ano que minha filha nasceu. E ganhou o nome de Slaine Yolanda Silva. Muito bem, que maravilha, hein? Um beijo, Slaine. Desse seu pai, de toda a sua família. Da sua mãe, dos seus irmãos. Dos seus sobrinhos. Dos seus primos. Das suas tias, dos seus tios. De todos que te amam. Felicidades! Hoje amanhecer. Olha, também você curtiu Flávio José, Tareco e Mariola. Essa que aumentou o volume foi Ilminha, lá em Barra Mansa, no Rio de Janeiro. Ela e Dema e Neném. Tareco e Mariola, Flávio José, Dalton, Muito Estranho. Ô, cantiga boa, hein? Quem aumentou o volume foi o Daniel Publicidade. Valeu, Daniel Publicidade. E também Dorinha. Dorinha lá no Valentim 2. Alô, Dorinha! Amado Batista. Chance ao vivo. A Vanessa aumentou o volume pra curtir com toda a sua família. Ela até mandou um recadinho. É porque eu escuto o áudio e eu não decoro o nome de ninguém, rapaz. Eu sou ruim de decorar, rapaz. Pra mim passar um número de telefone pra alguém, eu tenho que olhar o telefone. Olha, eu não sei não, viu? Rapaz... Não é como eu digo, o jovem que está falando aí, ó. Eu escuto, mas eu não lembro. Vamos ouvir o áudio dele. Pra que ela mandou a música aí de Amado Batista, né? Deixa eu ver aqui. Deixa eu ver. Câmbio? Cadê? Ah, tá baixinho aqui, deixa eu aumentar.
1: Pra ah, Vanessa, calma. Boa noite. Oi, Kiko, boa noite. Aqui é Vanessa do Independente. Quero uma música de Amado Batista, por isso, pra Cida, minha Cida. Irmã. Pra Mirelle, minha sobrinha. Pra João Miguel, meu filho. Pra Maria Lopes, pra Duda, meu pai.
0: Duda.
1: Pra você que estão vindo. E pra João Miguel, meu filho.
0: Oh, beleza, pra mim também. Muito obrigado. Chance com a Amado Batista, ela curtiu. Valeu, Vanessa. Dona Maria Lopes. E o pai dela, Duda. Ô, Duda. É o chorar do meu tio, Duda. Forte abraço, Duda.
1: Boa noite. Aqui... Oi, Kiko, boa noite. Aqui é Vanessa do Independente. Quero uma música de Amado Batista Floresta pra Cida, minha irmã, pra Mirelle, minha sobrinha, pra João Miguel, meu filho, pra Maria Lopes, pra Duda, meu pai,
0: Duda,
1: pra você que estão vindo, e pra João Miguel, meu filho.
0: Oh, beleza, pra mim também. Muito obrigado.

0: audiência de Bacurim. Fica com Kiko.
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4: 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Uma boa noite para todo mundo, ligados aí no programa Ouvinte Radiante, especialmente você que está ligado aqui no quadro Sucesso das Antigas. Agora são 9:34, 9:34. Deixa eu mandar um forte abraço ao meu amigo Seu Dedé. Seu Dedé lá do Valentim 3. Tá curtindo a Toritama FM. Boa noite, Seu Dedé. É Seu Dedé do bar. O famoso Seu Dedé do bar. Olha, Seu Dedé avisa que vai ter seresta amanhã, viu? 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Beleza? Você vai? Quem é que vai? Quem é que vai? 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Quem vai? Ah, então eu também vou. Eu também vou. A gente se vê lá, beleza? É lá no bar de Seu Dedé, lá no Valente 3. A pedidos, Luciano Charles. Agora 9:36, 9:36. Vamos curtindo mais sucesso às antigas. Vamos atender aqui o pedido de Jabal. Alô, Jabal, obrigado pelo carinho da sintonia, Jabal. Tá curtindo a Toritama FM, muito obrigado, hein, Jabal. Jabal tá sintonizado na Toritama FM. No centro da cidade. Vamos atender também a Ana Lúcia da Rua São Soares. Ela quer ouvir uma música aqui, ó. Canção de matrimônio.

0: vai ouvir já já com o padre Zezinho. Ela manda aí, ó, para o seu esposo Zé Hilton. Alô, Zé Hilton! Muito bem, Ana Lúcia, lá na rua São Soares. Olha, amanhã eles estão comemorando aí, ó, 32 anos de casados. Aplausos aí, né, pra esse casal abençoado. 32 anos de casamento, hein? Não é pra qualquer um não, né? Não é pra qualquer um não. 32 anos de casamento. Parabéns aí ao Zé Hilton e a Ana Lúcia. Já já a música que você pediu, viu, Ana Lúcia? Valeu, obrigado pelo carinho da sintonia. Meu amigo Rubens está sintonizado, também vai ouvir música já já aqui na Toritama FM. Obrigado, Rubens. Agradeço o carinho da sintonia. Jefferson Torres também vai ouvir seu pedido já já. Vamos atender o pedido de Jabal.
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0: O quê? Olha aí, Roberto Carlos. Vou aproveitar e mandar para Elizabeth em Fazenda Velha, Juscelio e Dona Nena. E o Jabal manda especialmente para a Ubiedna e Dona Terezinha, que está trabalhando no centro da cidade. Um beijão para vocês.
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0: Mulher de 40.
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0: Chega perto do rádio, aumenta o volume.

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Que sucesso das antigas, hein? O Rubens aumentou o volume. Valeu, Rubens, da Rubetix. Obrigado pelo carinho da sintonia, meu amigo. Forte abraço, hein? Um abraço pra toda a sua equipe também, Rubens. Tá lá curtindo com o seu lourinho Juliano. Também você curtiu Roupa Nova? Curtiu Roupa Nova? Os corações não são iguais. Roupa Nova que vai estar em Itaquaritinga esse final de semana. Sábado. É sábado que Roupa Nova vai estar em Itaquaritinga do Norte. Rapaz, eu estive hoje em Itaquaritinga do Norte. Meu amigo, a festa de lá vai ser um pipoco, hein? Só as estruturas, a organização da festa. Essa hora tá estremecendo lá, viu? É, a festa em Itaquaritinga começa hoje. É o Festival do Café. Meu amigo, tem um stand lá gigantesco, só pra você provar café. Rapaz, será que eu vou daqui a pouco pra lá, hein? Tomar um cafezinho? Eu nem queria. Cafezinho de Itaquaritinga. Tá me chamando. Eu fui lá de manhã fazer uma publicidade lá de manhã em Itaquaritinga do Norte. E vi toda a estrutura lá. Tá bonito lá, viu? Quem for pra Itaquaritinga não vai se arrepender. Olha aí, quem curtiu Roupa Nova foi o Jefferson Torres. Jefferson Torres com certeza vai estar lá sábado, hein, curtindo Roupa Nova. Um abraço, Jefferson Torres. Olha, você curtiu o Padre Zezinho.

0: César Hilton mesmo, não? Câmbio! Olha aqui! Ah, achei porque ela trocou a foto. Colocou a foto agora de Zailton, é isso mesmo. Ela e Zailton dentro de um coração. Casal apaixonado. Se der tempo. Se der tempo não, já eu vou tocar a música aqui pra homenagem a Zailton e a Ana Lúcia. Já que eu vi essa foto aqui, os dois dentro de um coração. O quê? Então já eu vou fechar com chave de ouro com a música aqui, hein? Que vem na minha memória aqui, viu, Ana Lúcia e Zailton? Aguardo! Curtiram o Padre Zezinho, canção ao pé do matrimônio. E já tem um especial pra vocês, hein? Roberto Carlos, mulher de 40! Jabal curtiu, aumentou o volume! Albiedna, aumentou o volume, Dona Terezinha. Ô, Dona Terezinha! Um beijo pra senhora, viu? Obrigado pelo carinho da sintonia. Então já eu tô de volta pra dar um tchau e tocar a última de hoje. Vou tocar só uma. O tempo já tá indo embora mesmo. Eu vou tocar aí pra Ana Lúcia e Zé Hilton. O casal apaixonado que vai completar amanhã 32 anos de casamento. Aplausos aí, ó. É uma raridade, é ou não é? Câmbio! Então eu volto ligeirinho. Feito coice de bacurim. Fica com o Kiko.
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8: FM. Beleza, um abraço. A equipe Papa Léguas de Fazenda Velha. Alô, Zé Careca, meu primo. Forte abraço. Alô, Barrado, Lili. Forte abraço pra vocês, hein? Alô, Zé Gordinho. É Toritama FM, é 104,9. Eu voltei só pra dar um tchau. E com certeza tocar a última de hoje aqui pra gente fechar com chave de ouro. Especialmente pra Ana Lúcia e o Zé Hilton. Estão comemorando aí 32 anos de casamento. Eu faço que nem aquele ditado. Hoje tem, hein? Câmbio!
9: Mas o quê?
8: Eita, rapaz! Então chega perto do rádio. Aumente o volume. Especialmente pra vocês dois.
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8: Essa é pra fechar com chave de ouro. Coração apaixonado. Coração. Ana Lúcia mudou a foto do seu WhatsApp. Coração. Um coração. E Ana Lúcia.
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8: E Zé Hilton dentro do coração.
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8: Essa música é muito linda, hein? Rui Iglesias.

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Muito breve sim, Jesus virá, virá buscar seu povo, virá buscar a sua igreja, para a glória e o louvor do nome de Jesus, graças a Deus por isso. Meus queridos irmãos, a paz do Senhor Jesus, como é que está você, sua casa, sua família? Nós oramos e pedimos a Deus que esteja tudo em paz, tudo certo, na medida do possível, para a glória de Jesus. São 22 horas, mais 28 minutinhos. Hoje é 30/7/2026 e nós estamos por aqui mais uma vez na nossa programação Nova de Paz, uma realização da nossa Igreja Assembleia de Deus, Convenção Abreu e Lima, na direção geral, nosso querido pastor presidente, pastor Roberto José dos Santos Lucena, e também na direção local, nosso querido pastor Jalmin Avelino. E por aqui estamos mais esta quinta-feira, nesta noite tão abençoada que fez o Senhor. E por essa razão nós estamos alegres, porque estamos aqui na presença dEle. E convidamos você para juntos até as 0 horas, nós estarmos cultuando e adorando aquele que está sentado no alto e sublime trono e que está querendo receber o meu louvor e o seu louvor para a glória e o louvor do nome de Jesus. A você que está de data nova hoje, que Deus abençoe sua vida, que faça multiplicar com muitos longos anos de vida e paz e com muita saúde para a glória de Deus. E para você que está fazendo feliz vida conjugal, que a mão de Deus continue estendida sobre você, sua família, seu casamento e que essa data se renove bem muito, tá certo? Salmo 28 para a tua meditação e Salmos 23 para você que está de data nova. Em nome de Jesus, nós vamos orar nesse momento para dar continuidade a esta programação. Em nome de Jesus, queremos convidar você para estar orando ao Deus dos céus nesta noite, para a glória de Jesus. Querido Deus, maravilhoso e excelso Pai, nós te louvamos, te agradecemos por mais este momento glorioso na tua presença. Eu quero te render graças, meu Senhor, pelo dia de paz que o Senhor tem nos dado. Eu quero te agradecer, Pai querido, por este momento de estarmos aqui, não somente aqui, mas podemos, Senhor, estar orando, falando com o Senhor. Pai, é no nome de Jesus. Eu te agradeço, Pai, por este ato tão glorioso. E eu te agradeço, sobretudo, Senhor, porque Tu és um Deus grande, amoroso, eterno, glorioso. Só Tu és digno de toda honra, glória e louvor para sempre. Continua ajudando a cada um de nós, Senhor, na nossa longa e cansativa viagem. Pai querido, nós queremos Te pedir ainda mais, Senhor. Continua conosco, na frente deste trabalho. Que os louvores e a ministração da Tua Palavra venham impactar vidas nesta noite. Pai querido, eu quero Te pedir, Senhor, repreende as obras infernais neste momento, Senhor. E que cada vida, meu Pai, que estiver em sintonia conosco através dessa programação, que a Tua mão de Deus esteja estendida, operando milagres, prodígios e maravilhas. Cura nessa noite, salva, liberta para a glória do Teu nome. Deus, que nesta noite o Teu doce Espírito Santo venha falar e convencer os corações nesta noite. Sim, Pai, só Tu é quem convence o homem do juízo, do pecado e da morte. Pai querido, recebe nosso louvor e a nossa adoração. É o que nós te pedimos, Senhor. Mas também te apresentamos estes que estão nos seus lares, estão nos seus descansos, estão, meu Senhor, ainda trabalhando, mas que tiraram tempo, Senhor, do seu movimento para estar ouvindo e cultuando ao Senhor. Obrigado, Pai, por tudo. É o que eu te agradeço por tudo nessa noite, no nome de Jesus. Nós vamos de louvor bonito, nós vamos ouvir com esta.

0: Muito abençoado para nossa querida irmã Lucidalva, já está na escuta sempre, não é? Sempre na escuta aqui com a nossa programação Novas de Paz. Que Deus abençoe a vida da senhora, irmã Lucidalva, toda a sua casa e sua família. Eu quero mandar um grande abraço para o embutido do Docas, a Massailson, meu irmão. Deus abençoe, Massailson, em nome de Jesus de Nazaré, que a mão de Deus continue estendida sobre tua vida, em nome de Jesus. O meu amigo irmão Lorinaldo, Deus abençoe, irmão Lorinaldo, este louvor também vai para a tua meditação. A nossa irmã Rosinha e também o nosso amado irmão Daniel Publicidades. Ao meu amigo irmão Abraão e a irmã Cida, também já estão na escuta com a gente, que a mão de Deus continue estendida sobre as vossas vidas, em nome de Jesus. A irmã Maria, a mãe da nossa irmã Delma, Deus abençoe, irmã Maria, no nome de Jesus, esse louvor vai para sua meditação também, em nome de Jesus. Queridos, já está conosco nosso querido irmão Edson, o escalado pelo nosso querido pastor Jalmir Avelino. Nós já vamos pegar a saudação de paz com ele e também damos prosseguimento aqui no nome de Jesus. Irmão Edson, a paz do Senhor, meu amado.
1: Glória a Deus.

caixa d'água. Amém. Graças a Deus. Queridos, nós também queremos dedicar esse louvor para todos os irmãos da campanha evangelizadora, em nome de Jesus. Amém? Vamos de louvor bonito para a glória de Deus. Amém.

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Muito bem, estamos de volta para você que não ficar fora do tempo aí, fora do horário, são 22 horas, mais 46 minutinhos, graças a Deus, que bênção nós estarmos aqui juntamente com você. Eu quero mandar um abraço todo especial para os irmãos que estão na escuta conosco, a nossa querida irmã Rosinha, nosso irmão Inaldo Silva, Deus abençoe os nossos amados irmãos, a nossa querida irmã Patrícia, nosso irmão Jô, Deus abençoe Jô, no nome de Jesus, o Fabrico ali, a Arca de Noé, Deus abençoe irmã Patrícia e todos que estão aí na Arca de Noé, vocês são bênção para a glória de Deus, o meu amigo, meu irmão Severino, Deus abençoe irmão Severino, para a glória de Jesus, que Deus continue abençoando a sua vida, a sua esposa, a sua casa, em nome de Jesus. Elton, Deus abençoe Elton, mandou saudação de paz aqui para todos que estão na escuta, em nome de Jesus. Eu quero também cumprimentar com a paz do Senhor Jesus a nossa querida irmã Franciele e também a nossa irmã Adilma. Deus abençoe, irmã Adilma. É uma alegria ter vocês na audiência da nossa programação Novas de Paz. Quero mandar também saudação de paz para a nossa querida irmã Lucidalva e também a nossa querida irmã Fátima. Deus abençoe, irmã Fátima. Jesus é bom e Deus é fiel. Amém? Queridos, nós vamos com o hino da sequência, com Débora Ivanov. Nós vamos ouvir Diante do Trono. Esse louvor é muito bonito para a glória de Deus. 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
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Em nome de Jesus. 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Amém? Salmos 126, versículo 3, ou verso 3. 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Deus abençoe os nossos queridos irmãos que nos apoiam aqui, a nossa programação Novas de Paz, em nome de Jesus. Vamos de louvor bonito, esse louvor muito abençoado, que edifica a nossa alma e nosso coração. Amém? Diante do Trono, com Débora Ivanove.

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0: cabisbaixo pensativo.
1: Graças a Deus, são 23 horas mais 3 minutinhos. Nós vamos de louvor bonito nessa noite para a glória de Jesus. Onésimo Maximiliano, nós vamos ouvir este louvor muito abençoado para a glória de Jesus. Sacrossanto Pentecostal, glória a Deus. Vamos ouvir esse louvor? E já quero dedicar esse louvor para o nosso querido irmão Daniel Publicidade, ele que pede esse louvor abençoado no nome de Jesus. Vamos ouvir ele que oferece para o nosso pastor Jalmir Avelino, oferece para todo o povo de Deus da Casa da Bênção, oferece também para nós que estamos aqui no estúdio e para a sua família aí no Valentim 2. Muito bem, vamos de louvor bonito.

foi Isaac, amarrado sobre o altar, preocupado. Talvez ele pensou e disse consigo mesmo: como pode o meu pai dizer-me amar, se com suas próprias mãos vai me matar mais calado? 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De repente escutou

Eu fico o tempo todo pensando no céu. Como será esse lugar divino? E a face do Senhor, como será? Deve ser muito lindo. É como um sonho.

0: Amém, graças a Deus. São 23 horas mais 21 minutinhos e nós vamos já para a ministração da palavra de Deus com o nosso querido irmão Edson aqui junto conosco. Vai fazer aqui uma dinâmica diferente com a questão da escola dominical. É bênção do céu para a glória de Jesus. Amém? Irmão Edson, fica à vontade em nome de Jesus, viu? Tá ligado o microfone?
1: Glórias a Deus. Aleluia.
0: Tá ligado aí, né?

glórias a Deus. Amém, irmão Lamartes. Mais uma vez, sob a orientação do nosso pastor Joni, nas quintas-feiras estamos aqui dando uma pincelada, né, na lição da

ministrada no próximo domingo pela manhã, nós, de antemão, já queremos te convidar para estar conosco ali, na nossa igreja Polo, ali no bairro de José Fiel, na rua Carpina. Será uma honra te receber também na nossa IBB. Amém? Glórias a Deus. A verdade prática da lição do próximo domingo, irmão Lamax, nos diz: a obra evangelística floresce quando o coração sensível ao Espírito, olha que lindo, discerne os tempos e proclama com ousadia a graça salvadora de Cristo. Glórias a Deus. Bom, Lamar, sabemos bem que a nossa IBB, né, é considerada maior e melhor curso teológico sistemático, né? É algo tremendo para o aprendizado da palavra de Deus. E nós amamos a IBB. O textual da lição se encontra no livro de Atos dos Apóstolos, no capítulo 17, verso 30, que diz: mas Deus, não tendo em conta os tempos da ignorância, anuncia agora a todos os homens em todo lugar que se arrependam. Olha que palavra linda, né?

0: 20 e depois verso 30 ao 32. Vamos ler a leitura bíblica da próxima lição. Depois a gente dá uma pequeno esboço de alguns pontos da lição para ficar aquele gostinho de quero mais para o próximo domingo, né, irmão
1: Nem se
0: Max?
1: vê.
0: Atos capítulo 17, versos 15 ao 20. Depois a gente vai ler verso 30 ao 32. Capítulo 17, verso 15. E os que acompanhavam Paulo levaram até Atenas, recebendo ordem para que Silas e Timóteo fossem por ele, o mais depressa possível, partiam. E enquanto Paulo os esperava em Atenas, o espírito se comovia em si mesmo, vendo a cidade tão entregue à idolatria. Verso 17. De sorte que disputava na sinagoga com os judeus e religiosos, e todos na praça, com os que se apresentavam, e alguns dos filósofos epicureus e estoicos contendiam com ele, e nos diziam que quer dizer este faroleiro, e outros: parece que é pregador de deuses estranhos, porque eles anunciavam a Jesus e a ressurreição. Vestes enormes, e tombando, levaram ao Areópago, dizendo: poderemos nós saber que nova doutrina é essa que falas? Pois coisas estranhas nos trazem aos ouvidos, queremos, pois, saber o que vem a ser isso. Aí vamos para o verso 30. Mas Deus, tendo em conta Deus não tendo em conta os tempos da ignorância, anuncia agora a todos os homens, em todo lugar, que se arrependam, porquanto tem determinado um dia em que, com justiça, há de julgar o mundo, por meio do arame que destruiu. E por isso deu certeza a todos, ressuscitando os mortos. E como ouviram falar da ressurreição dos mortos, escarneciam, e outros diziam acerca disso: amém, meus irmãos?
1: Amém.
0: Leitura maravilhosa, bem, texto bem conhecido, para Max,
1: Isso.
0: aqueles que leem as Santas Escrituras. Eu quero já começar aqui no finalzinho. Se vocês prestaram atenção, irmão Max, bem interessante. O discurso do apóstolo Paulo, quando ele foi levado ao parlatório, ao Areópago, enquanto o apóstolo Paulo ministrava o Evangelho, percebemos que todos se emudeceram, ficaram ali calados, prestando atenção. Todos ali, eles estavam gregos. Ah, mas nota-se no texto imediato que eles prestavam atenção. Mas quando o apóstolo Paulo, começando ali no verso 30, ele fala concernente à vinda de Jesus, ao julgamento que o próprio Cristo faria no fim dos tempos, e quando ele fala que o próprio Deus destinou Jesus a fazer esse julgamento e deu testemunho disso, deu prova disso, ressuscitando Jesus dos mortos, aí a história mudou, irmão Lamax. O texto bíblico diz que rapidamente alguns deles começaram a escarnecer, né? E que outros ali disseram, não, sobre esse assunto depois a gente te ouve aí melhor. Quer dizer, enquanto o apóstolo Paulo, eu falava de prodígios, de maravilhas, enquanto o apóstolo Paulo falava das profecias concernente ao nascimento, né, de Jesus, sobre salvação, eles estavam ali interessados. Mas quando o apóstolo Paulo falou de ressurreição de mortos, aí os gregos, não, isso aqui não. Né? Sabemos bem que a Grécia, ali a cidade de Atenas, né, berço, né, de grandes filósofos da história, como Aristóteles, Platão, né, um povo muito racional, irmão Lamax. Um povo muito inteligente, um povo que gostava de questionar, desde as coisas simples, né, da filosofia.
1: Desde coisas simples como coisas mais complexas, eles estavam sempre debatendo. Eles eram um povo muito inteligente, um povo muito curioso por novas descobertas. Talvez isso os fez prestar atenção no apóstolo Paulo. Né? Mas quando o apóstolo Paulo começou a falar de coisas que a filosofia deles não poderia explicar, que fugia da compreensão
0: humana, né, como ressurreição dos mortos, eles imediatamente se negaram ali a debater este assunto, a ouvir, e calaram a voz ali do apóstolo Paulo.
1: E a lição, a próxima lição, ela fala justamente sobre Cristo entre os Deus se utilizou do apóstolo Paulo para levar o Evangelho até esses homens cultos, até esses homens inteligentes. Né? E a lição do próximo domingo nos trará pérolas muito interessantes. Né? O apóstolo Paulo, ele partiu de Bereia, irmão Max. Ele chega ali em Atenas, né? Ser um homem erudito, um homem muito inteligente. O apóstolo Paulo chega ali em Atenas, que é um dos homens inteligentes. Né? E a lição do próximo domingo é mostrar a pérolas muito interessantes. Né? O apóstolo Paulo, ele partiu de Bereia, irmão Max. Ele chega ali em Atenas.

Mas algo chamou a atenção do apóstolo Paulo, irmão Max, mesmo sendo uma cidade com pessoas cultas, pessoas que gostavam muito de pensar, né, grandes filósofos, mas a Bíblia nos diz que o próprio Espírito ele incomodou o apóstolo Paulo, o apóstolo Paulo ficou incomodado quando chegou lá. Porque ele viu, apesar de homens tão inteligentes, homens tão cultos, homens tão estudados, homens que gastaram horas e horas debatendo coisas complexas, tentando achar o sentido da vida e de tantas outras coisas ali, né? Ele percebeu, irmão Lamax, uma coisa que é inerente. Isso chamou a atenção do apóstolo Paulo de imediato chegando em Atenas. Mas o próprio Espírito, diz aqui na lição, o próprio Espírito Santo, que o apóstolo Paulo, através do Espírito, ele discerniu que por trás da sabedoria humana haviam ali corações carentes de salvação. Olha que passagem linda. Nesse contexto que o apóstolo Paulo anuncia Cristo entre os filósofos, revelando o Deus até então desconhecido. O apóstolo Paulo chega em Atenas por volta do ano 50 d.C. Apesar da cidade ela exercer uma influência cultural e intelectual muito grande, mas ela tinha pouca relevância política e estava sob o domínio romano. Esse é basicamente o contexto histórico, cultural e religioso da época. Naquela cidade de Atenas, em Monomax, tinha uma pequena parcela de judeus e ali apesar de ser um grupo pequeno de judeus, mas eles já tinham uma sinagoga pronta, ali onde eles faziam os seus ritos, suas orações, né? E o apóstolo Paulo, ele, como era de costume, que era uma prática apostólica da época, primeiro eles chegavam em uma cidade, né, Lomás, e eles procuravam logo a sinagoga. Começavam ali a cumprir os ritos, e ali a proclamação do Evangelho. Em Atenas não foi diferente, né? O apóstolo Paulo chega na sinagoga levando o Evangelho e da sinagoga ele vai à praça pública, né, da cidade, conhecida como Ágora. Nessa praça se concentravam grande parte da vida social de Atenas, onde ali se reuniam viajantes, se reuniam ali grandes pensadores da cidade e muitos curiosos por ouvirem sobre muitas coisas. Então o apóstolo Paulo, da sinagoga, depois de pregar o Evangelho aos judeus, começando a evangelização entre o seu próprio povo, como era uma marca dos apóstolos, né? Levar o Evangelho primeiro aos judeus e depois se expandirem. Então a gente vê aqui, irmão Lamartes, essa prática dos apóstolos é algo bastante interessante, né? Eles chegavam em determinada cidade, procuravam a sinagoga, iam lá, os momentos de oração, cumpriam os ritos dos judeus, né? E ali eles se utilizavam da sinagoga e daquele começo do evangelismo ali expandir a palavra. Veja que o apóstolo Paulo, depois de ir à sinagoga, depois de pregar o Evangelho aos judeus, imediatamente ele já identificou o local mais movimentado da cidade, que era

0: E ali ele diz, ali tem espaço.
1: Desse jeito.
0: Me lembra um pouco agora as campanhas evangelizadoras.
1: Achou a oportunidade, né?
0: Quem faz parte de campanha evangelizadora, ele está sempre observando o melhor lugar, né, irmão Lamar? O lugar mais movimentado,
1: desse
0: lugar
1: jeito.
0: Que tem mais gente, maior concentração. E o apóstolo Paulo, ele faz justamente isso aqui, né? Sai da sinagoga e observa que lá na Ágora, né, nessa praça, praça pública, onde se concentrava a vida social e política e intelectual da cidade, lá em Atenas, né? Ali o apóstolo, ele dialogava diariamente com gentios e filósofos interessados em ouvir alguma novidade. E que novidade, hein? Está lá em Atos, capítulo 17, verso 21. E que novidade, não era qualquer novidade, era as boas novas de salvação. Então, essa foi a introdução da palavra de Deus, do Evangelho, ali na cidade de Atenas. Para que a gente entenda, irmão Lamar, que o Evangelho, a palavra, ela não pode, não deve se restringir a espaços religiosos, né? A palavra, ela não só deve ser pregada no templo para os crentes. A palavra, ela deve ser exposta em praças públicas, em mercados, feiras, nas ruas, nas portas das casas, daqueles que
2: desejam e
0: dão espaço para ouvirem a palavra de Deus. Então o apóstolo Paulo, ele faz isso em Atenas. Ele prega na sinagoga, mas já com um olhar de buscar locais fora do âmbito religioso, né? Porque o Evangelho, como já disse, deve alcançar o coração da sociedade. O segundo assunto que vai tratar a lição, depois desta parte do contexto histórico, cultural, de quando o Evangelho chegou através do apóstolo Paulo, a lição vai tratar o segundo assunto, sobre os filósofos epicureus e estoicos, né? No capítulo 17 de Atos, 18 ao 21. Esses filósofos epicureus eram um dos grupos de Atenas, né? Os pensadores, e eles confrontavam Paulo lá em Atenas. Eles eram seguidores de Epícoro. Agora, irmão Lamax, vê só o que esses camaradas defendiam, esses filósofos. Eles defendiam o prazer como bem supremo, entendido como ausência de dor e sofrimento. Era um povo materialista. Eles negavam a providência divina, admitindo a existência dos deuses apenas de forma distante e indiferente à vida humana. Olha só, totalmente contrário ao Evangelho, né?
1: Desse jeito.
2: Eles até aceitavam que existiam divindade, né? Claro que eles,
1: altares, né?
2: Claro que eles não conheciam o Deus de Israel, o Deus único e verdadeiro, né? Mas eles diziam, tá, existem deuses, mas esses deuses, eles vivem longe, eles não estão preocupados com nada que acontece com os seres humanos, né? Aqui a gente pode viver ao nosso bel prazer, curtindo a vida. Daqui para frente, tudo que eu falar, se você encontrar aí alguma semelhança com a sociedade atual, é pura coincidência, tá? Então eles diziam que até esses epicureus, eles diziam assim, ó, até tem deuses e tal, mas eles pregavam que o ser humano tinha que viver no prazer, e o ser humano, ele tinha que viver o prazer tinha que ser como um bem supremo, um ápice da vida, né? eram materialistas e negavam a providência divina, né? Eles até admitiam a existência dos deuses, mas como uma forma bem distante da vida humana, que não estavam nem aí. Aí aqui eles diziam que a morte representava o fim de tudo. Morreu, acabou. Quer dizer, o apóstolo Paulo, ele foi levado a Atenas, e o grupo que mais, um dos grupos que mais o combateu, o irmão Lamax, foi um grupo que prega totalmente o oposto do evangelho, né? Prega que tem que viver o prazer, tem que viver o seu bel prazer, satisfação, né? Onde o evangelho é totalmente o contrário, né? Negue-se
1: a
2: si mesmo, né? Aí também pregavam que existe deuses, mas o evangelho diz que só existe um Deus. E ainda que existam deuses, esses deuses são distantes, quer dizer, não estão nem aí com o que acontece com os homens, onde no evangelho é o único Deus, e esse Deus fez-se homem. Quer dizer, se lá para eles existe Deus, mas ele não está nem aí para o homem, é algo distante. No evangelho existe Deus, mas é só um Deus. E esse Deus se importa tanto com a humanidade,
1: aleluia,
2: que ele tornou-se homem para vir vivenciar o que a humanidade vivencia diariamente, mostrando assim a sua preocupação, o seu amor para com o nosso bem-estar e com a nossa eternidade, né? Então, totalmente o oposto. E quando o apóstolo Paulo começa a pregar sobre esse Deus lá, era natural de que esse grupo religioso que pregava totalmente o oposto se levantasse contra o apóstolo Paulo. Então, esse foi um dos grupos que o apóstolo Paulo teve que combater, chegando em Atenas, né? O outro grupo era de filósofos, eram os estoicos, né? Eles também dialogavam, disputavam com Paulo nos termos filosóficos estoicos, né? Eram seguidores de Zeno. Esses aqui valorizavam a razão, a virtude e o autocontrole, defendendo que o homem deveria submeter-se ao destino e controlar as emoções. Embora eles crescem em uma divindade, concebiam Deus não como um ser pessoal, mas como uma força impessoal que permeava todas as coisas. Eram panteístas e fatalistas, negando tanto a ressurreição do corpo quanto a imortalidade individual da alma. Essa posição, ela se opõe, né, diretamente contra a fé cristã. Então veja que a vida do apóstolo Paulo como mensageiro do evangelho ali em Atenas não foi algo muito fácil, né? Então a lição, ela trata sobre estes pontos também. O terceiro e último assunto da lição do próximo domingo, né, dando só uma pincelada em alguns pontos interessantes aqui, ela tratará sobre o discurso de Paulo lá no Areópago. Esse Areópago era uma espécie de ginásio, né? Uma espécie de ginásio onde tinha os assentos, que ali se reuniam um grande número de filósofos da época, homens pensadores, homens cultos e inteligentes, que passavam ali grande parte do seu dia, né, dialogando, discussando, né, sobre diversos temas, né? E uma coisa interessante sobre esses Areópagos, que estavam presentes em muitas cidades da Grécia Antiga. Era como um grande ginásio, e eles eram construídos, arquitetados, né, construídos com o intuito de quem estivesse lá no centro, a sua voz ela ecoava e era ouvida por todos, né, que estivessem ali presentes, independentemente da quantidade de pessoas que tivessem. Era como se o projeto, né, arquitetônico desses espaços, eles tivessem umas espécies de caixas acústicas ao ar livre, né? A posição central desses espaços fazia com que a voz entoada lá naquele centro ela se espalhasse com o vento de uma forma natural, e que de qualquer espaço que se tivesse naquele espaço se ouviria a voz audivelmente, né? Bem clara a voz da pessoa que estivesse discursando, né? E o apóstolo Paulo ele foi levado até este ginásio, né? Vamos colocar assim para ficar de fácil entendimento, ao ar livre, onde os grandes pensadores da época eles estavam. E o apóstolo Paulo ele foi levado para lá depois de pregar na praça, depois de discursar, depois de pregar ali, né, e ser contrariado por estes dois grupos de filósofos, resolveram levar o apóstolo Paulo até esse Areópago. E chegando lá, o apóstolo Paulo ele vai discursar, né? A Bíblia nos mostra também aqui na lição que com uma sensibilidade espiritual, né, o apóstolo ele não inicia seu discurso, né, com ataques, mas ele constrói pontes, né? Você vai ver o discurso do apóstolo Paulo no capítulo 17, verso 22, 23, o início do discurso do apóstolo Paulo. Que ele não começa com ataques, mas o apóstolo ele inicia ali construindo pontes, revelando como a verdade de Deus pode ser anunciada com firmeza e respeito em ambientes culturais adversos, né? A lição nos traz esse ensinamento do cuidado daquele que está pregando, tomando como exemplo do apóstolo Paulo, o cuidado daquele que está transmitindo a palavra de Deus em ambientes, né, contrários, ambientes talvez não muito favoráveis, né, onde terão ali certamente debates, discussões, né, a maneira correta de se transmitir a palavra. E esse discurso do apóstolo Paulo, no capítulo 17 do livro de Atos dos Apóstolos, mostra que um pregador do evangelho, um evangelista, ele deve saber construir pontes, saber discursar, como diz como diziam os nossos avós, né, as pessoas de mais idade. Você tem que saber entrar e você tem que saber sair dos ambientes, né? O apóstolo Paulo, por ser um homem culto, por ser um homem muito inteligente, um homem com uma oratória privilegiada, né, ele soube muito bem como comportar-se diante destes filósofos. E a lição trata nesse último assunto, né, essa observação cultural, né, como um ponto de contato com o evangelho, né? O apóstolo Paulo, ao discursar, ele respeita a cultura local, ele respeita a forma de discurso, né? O apóstolo Paulo ele não chega, como a gente costuma dizer aqui no Nordeste, chutando o pau da barraca, querendo impor, né, o evangelho, querendo forçar a aceitação. Muito pelo contrário, Ele começa seu discurso ali, como diz aqui na lição, construindo pontes, né? Com uma boa oratória, com bons argumentos, para que aqueles homens pudessem ouvi-lo com atenção, né? Ele inicia o seu discurso reconhecendo a religiosidade dos atenienses e menciona o altar dedicado ao Deus desconhecido, né? Quer dizer, o apóstolo Paulo, no seu discurso no Areópago, irmão Lamax, ele chega com todo o cuidado, com toda a calma, respeitando as tradições, respeitando a cultura local, né? Ele já chega logo elogiando, né? Que eram homens religiosos, que eram homens que gostavam, né, de cultuar aos seus deuses, né? Tanto é que muitos dos templos construídos na Grécia Antiga ainda hoje estão de pé, tendo em vista o cuidado que aqueles homens tinham, né, de cultuar os seus deuses, né? A própria cultura religiosa da Grécia, ainda nos dias de hoje, Rola Marx, ela é muito retratada em filmes, né? Ela é muito retratada em filmes, em livros, né? Então o apóstolo Paulo, ele já chega no seu discurso elogiando a religiosidade, o cuidado e o temor que aqueles homens tinham para com os seus deuses, é claro, né? Aí, em meio a essa fala, a essa introdução do apóstolo Paulo, falando sobre os templos, falando sobre as dedicatórias deles a vários deuses, o apóstolo Paulo, ele diz: olha, e passeando e vendo estas construções, eu observei um altar, né, uma espécie de templo a um Deus desconhecido, o evangelista, irmão Lamax, o pregador do evangelho. Só de chegar em um ambiente, ele imediatamente ele vai observar e vai contemplar e já vai ver as oportunidades que Deus vai lhe dar para pregar o evangelho. O apóstolo Paulo não é à toa que é conhecido como o apóstolo dos gentios. Ele começa, irmão Lamax, elogiando, né, a religiosidade, os templos, os monumentos, o zelo que eles tinham, né, dos seus deuses. Aí eles: olha, mas passeando por aí, vendo, eu vi que vocês têm um altar até um deus invisível, um deus desconhecido, né? Em vez de confrontar diretamente a idolatria, né, daqueles homens que eram um povo politeísta, que cultuavam a vários deuses, o apóstolo Paulo, ele se utiliza desse elemento cultural como ponto de partida para anunciar o Deus verdadeiro, né? Olha a inteligência de um verdadeiro pregador do evangelho. Ele se apropria da cultura deles, os elogia, né? Enche o ego deles. Eu creio que eles estufaram o peito, se sentiram ali, né, honrados. Aí o apóstolo Paulo dá aquele arrodeio, prepara o terreno. Aí diz: olha, mas passeando por aí, eu vi que vocês têm um altar a um Deus desconhecido, né? É esse Deus que eu quero pregar para vocês. Um Deus que não se pode ver, que não se pode tocar, mas que, diferentemente de todos os outros deuses, que até tem representatividade através de imagens, de esculturas, este Deus, ele vive eternamente.
1: Aleluia.
2: Quer dizer, o apóstolo Paulo, ele elogia a cultura, ele elogia o zelo, mas ali quando ele vê a brecha, a oportunidade, ele diz: olha, mas o Deus verdadeiro é o Deus de Israel, viu? Eita glória. Essa é a essência do verdadeiro pregador, né? E o tema da lição fala justamente sobre isso, né? O Cristo entre os filósofos, né? O Deus desconhecido se revela, né? E através que esse Deus desconhecido, ele resolve se revelar àqueles filósofos, né? Aqueles homens inteligentes, através da vida do apóstolo Paulo. Aí, continuando nesse assunto, a lição vai tratar no segundo ponto deste terceiro assunto sobre o Deus criador e sustentador e senhor da história. Continuando o discurso de Paulo, que na sequência Paulo proclama Deus como criador do mundo e de tudo o que nele há, Senhor do céu e da terra, que não habita em templos feitos por mãos humanas, nem depende do serviço humano, né? Aqui mais uma vez claramente a gente vê de uma forma bem jeitosa, o apóstolo Paulo, ele tenta desmistificar e quebrar o conceito grego, né, da idolatria, dizendo, olha, vocês constroem templos, né? Vocês constroem templos e templos aí grandiosos, mas o Deus, esse Deus invisível, ele não habita nesses templos. Olha, vocês gostam de cultuar, né? Servindo esses deuses no templo, né? Fazendo sacrifícios, né? Fazendo espetáculos, oferendas e tal. Mas esse Deus invisível que eu prego, ele não depende do serviço humano. O apóstolo Paulo continua afirmando a unidade da raça humana e a soberania divina sobre os tempos e limites das nações, revelando que o propósito de Deus é que os homens o busquem. Aí o apóstolo Paulo, irmão Lamarck, ele começa a citar poetas gregos. Ele começa a mostrar que até na cultura pagã há vestígios da verdade, mas conclui que Deus não pode ser comparado a imagens materiais. Aleluia. O apóstolo Paulo está dizendo, olha, ele se utiliza de poetas gregos, né? Dizendo, olha, as poesias são lindas, essas poesias aqui têm traços falando do Deus verdadeiro, mas ainda assim...
1: Aleluia.
2: Eita, que Deus tremendo. Mas esse Deus, ele não pode ser comparado. Ele não pode ser comparado a imagens materiais.
1: Glória a Deus.
2: Esse Deus, ele não pode ser retratado. A sua grandeza, o seu poder, a sua glória estão tão além da compreensão humana que, por mais bela que seja a música, ela não conseguirá retratar a veracidade do poder desse Deus.
1: Glória a Deus.
2: Ele diz, olha, a poesia pode ser a mais inspiradora que for, mas ela não vai conseguir retratar a grandeza desse Deus. Ele diz, olha, a escultura, por mais bela, do melhor pintor, do melhor escultor que tiver, ela pode chamar a atenção do ser humano, ela pode fazer as lágrimas caírem dos olhos, mas ela não vai conseguir retratar a beleza e a glória do Deus dos céus. O apóstolo Paulo, irmão Lamax, ele sempre, ele pega a cultura, os costumes, o melhor que tinha na Grécia Antiga, os filósofos, a poesia. Porque a Grécia Antiga, nesta época, era o berço da civilização, em cultura, em poesia, em música, em arte. Lá estavam os grandes homens da época nessas áreas. Aí o apóstolo Paulo diz assim, ó, vocês podem ter grandes escultores que fazem as melhores e mais belas estátuas, mas eles nunca vão conseguir retratar este Deus. Você pode ter os melhores compositores, os melhores poetas, mas eles nunca vão conseguir transmitir a verdadeira essência desse Deus. Apóstolo Paulo estava dizendo assim, ó, eles podem até conseguir retratar os deuses de vocês aí, mas esse Deus invisível, esse Deus grande,
1: aleluia,
2: das escrituras sagradas, eles não vão conseguir. E o último assunto da lição, né, o último tópico deste terceiro assunto, diz o chamado ao arrependimento e o anúncio do juízo. Aí o apóstolo Paulo, irmão Lamax, como bom pregador de campanha evangelizadora, depois de analisar o terreno, depois de respeitar e saber como entrar no ambiente, depois de elaborar a sua pregação mediante ao local em que ele está, com cuidado para não ofender, respeitando as tradições, respeitando o local que ele está pregando, depois de mostrar a verdade, se utilizando até da cultura do povo, aí o apóstolo Paulo, agora é hora de anunciar e chamar o povo ao arrependimento e anunciar o juízo que vem daqueles que se negam a esse arrependimento. Este é o último ponto da lição, né? Paulo, ele encerra o seu discurso, irmão Lamas, com um chamado direto ao arrependimento, afirmando que Deus agora ordena que todos se arrependam, pois estabeleceu um dia em que julgará o mundo com justiça, por meio de quem? De Jesus. E que este decreto de Deus foi confirmado, quer dizer, a autoridade dada por Deus a Jesus para fazer esse julgamento foi selado, carimbado, aleluia, essa autoridade com a sua ressurreição. Aí diz a Bíblia Sagrada, e a lição aqui ela menciona, que a reação daqueles filósofos, aqueles homens, até esse momento aqui, irmão Lamax, estava tudo bem, eles estavam ali interessados no assunto. Quando o apóstolo Paulo começa a falar de ressurreição, aí diz a Bíblia Sagrada que a reação foi mista, né? A lição aqui diz essa palavra, mista, né? Quer dizer, alguns zombavam, outros desejavam ouvir novamente, talvez porque não entenderam direito, queriam se aprofundar mais no assunto. Tiveram alguns poucos que creram, que aceitaram a palavra. Entre os que aceitaram, Dionísio e Damares, você vai ver isso lá no verso 32 e 34 do capítulo 17 de Atos. O discurso do apóstolo no Areópago ensina que o crente deve anunciar o evangelho com coragem, fidelidade, respeito e sensibilidade, aleluia, cultural. Mas o mais importante, irmão Max, o pregador do evangelho, ele tem que, primeiro de tudo, ter coragem, né? Ter coragem para renunciar sua casa, conforto do seu lar, ter coragem para se preparar, porque não é de todo jeito, ter coragem para renunciar, para ter um bom testemunho, ter coragem para sair a campo, ter fidelidade, ter compromisso, ter respeito por si próprio, por aqueles que o acompanham na caminhada, por aqueles que o vão ouvir, ter sensibilidade cultural para entender que cada local tem sua forma, seu jeito. Mas o mais importante, irmão Lamax, e eu encerro o assunto aqui, ele não, como diz aqui na lição, mas ele não pode abrir mão, ele não pode abrir mão das verdades centrais da fé. As verdades centrais da fé. E quais são, irmão? O compromisso. O compromisso de chamar o povo ao arrependimento, de pregar a palavra de uma maneira que chegue aos corações através do Espírito, para que este Espírito possa convencê-los do juízo,

0: O discurso de Paulo permanece como referência para o diálogo cristão com a cultura. Esta realidade parte do ouvinte, reconhece os sinais de verdades presentes na sociedade e com fidelidade conduz a revelação de Deus em Jesus Cristo. O Evangelho demonstra ser capaz de dialogar com qualquer filosofia sem perder seu poder de confrontar consciências e chamar todos ao arrependimento e à fé no Cristo ressuscitado. Resumindo, irmão Lamax, a lição do próximo domingo está muito boa. Muito bom que os irmãos da campanha evangelizadora estivessem todos nessa lição.
1: Desse jeito.
0: O evangelho tem que ser pregado a tempo, fora de tempo e em todos os lugares.
1: Certo.
0: Com respeito, com sensibilidade pelas vidas que vão ouvir.
1: Desse jeito.
0: Mas nunca perdendo a sua essência. De que o mais importante é: existe um Deus, existe um céu, mas também existe uma perdição.
1: Desse jeito.
0: Aquele que se arrepende, aceita a Jesus como único e suficiente Salvador de sua vida, porque morreu este em morte de cruz para a remissão dos nossos pecados, será salvo. Mas aquele que não aceita, que não reconhece, não sou eu. É a Bíblia que diz o que, irmão Lamax? Já está
1: condenado.
0: Então a lição do próximo domingo nos traz pérolas. Aqui só foi uma pequena pincelada em alguns pontos interessantes. Mas te convidamos para no próximo domingo vá a uma igreja, a Assembleia de Deus, mais próxima da sua casa. Em nome de Jesus. Amém?
2: Amém. Graças a Deus. Glória seja dada ao nome de Jesus. Queridos, são 0:10. Nós vamos encerrar nossa programação Novas de Paz. E agradecendo desde já não só ao irmão Edson que esteve aqui nessa noite, abrilhantando esse trabalho abençoado, mas agradecendo a você que está aí do outro lado, mandou mensagem para nós, pediu seus louvores. Quero fazer menção aqui do irmão Daniel Publicidade, mais uma vez, falando conosco aqui. Nós já tínhamos tocado o hino que ele pediu, e graças a Deus por isso. Deus abençoe o nosso irmão Daniel, a nossa irmã Rosinha, nosso irmão Inaldo, os irmãos que estiveram conosco aqui na nossa programação Novas de Paz. Amém? Deus recompense a cada um, que você possa ter um restante noite abençoado, um fim de semana abençoado. E reforçando o convite do irmão Edson, a partir de 9 horas da manhã nós estaremos de portas abertas para recepcionar você e sua família no culto de escola bíblica dominical. E à noite, o culto para a família. Amém? Faça um esforçozinho, chegue na igreja para ouvir uma mensagem da palavra de Deus. E às sete da noite a igreja já está de portas abertas, já iniciando o trabalho de louvor e adoração. E você é o nosso convidado todo especial. Onde fica a sua igreja, irmão Lamax? É a igreja onde o senhor faz parte. Mas o irmão Edson fica ali em Deus é Fiel, na rua Carpina. Você chega ali no ponto mototáxi, em vez de ir para frente ou pegar a direita, você pega a esquerda e uns 50 metros depois você vai estar em frente à nossa igreja evangélica Assembleia de Deus Abreu e Lima. Amém? Deus abençoe você, sua casa, sua família. Deus recompense o nosso pastor Jalmir Avelino pela confiança depositada em nós de podermos estar aqui anunciando Jesus e a sua vontade. Amém? Nós vamos orar agradecendo ao Senhor e pedindo a Ele que nos leve em paz. E na próxima semana, querendo Deus, segunda-feira, terça e quinta, estaremos aqui mais uma vez. Se Jesus não vier buscar a sua igreja, nós estaremos por aqui em nome de Jesus. Querido Deus, maravilhoso Pai, nós te te agradecemos e também te suplicamos a continuidade da tua bênção derramada sobre a nossa vida, Senhor. Leva-nos em paz para os nossos lares, nos dê um restante de noite na tua presença, continua trabalhando em nossas vidas, nas vidas daqueles que estão ouvindo a nossa programação, participando conosco. Pai, no nome de Jesus eu te peço, continua abençoando os nossos apoiadores que nos ajudam aqui financeiramente. Deus, recompense a cada um, Senhor, na sua vida privada, na sua vida, ó Deus, empresarial. Sustenta, mande o necessário, supra as necessidades, Senhor. É o que eu te peço, Pai. Continua ajudando a tua igreja, o teu povo aqui em Toritama, e que tudo seja para a glória do teu nome. Continua abençoando os nossos vizinhos da direita, da esquerda, da frente e retaguarda. Deus de maravilhas, faz coisas grandes, é o que nós te pedimos e já te agradecemos em nome de Jesus. Queridos, fiquem todos na paz em nome de Jesus.
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0: Obrigado.
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3: Mestre Tim Maia.
4: Alô, Jota Quest. Alô, Jota Quest. Um abraço.
3: Esse foi o Tim Maia.

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0: ficou com a molesta. Chamou a atenção de Dona Carolina. Dona Carolina, vem cá. O povo anda falando aí que a senhora tem um cheiro diferente. É verdade?
1: Bom,

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0: Sai pra lá, peste.
1: Sim, senhor.
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0: é o vigário.
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2: Ó, gente, que é isso, meu rei? 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Há 40 anos.

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3: 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Ei, coisa...

0: Essa nota é perigosa.
1: Oh, esse desafinou o tempo todo, agora eu quero ver se você solta essa nota aí.
0: Mas logo hoje o seu Armando tá aí?
1: Pois é, desafinou aqui pra burro esse cabo.
0: Seu Armando é que cheirar mupim, isso é
1: o Luiz, muito ruim, viu? O negócio é o seguinte, você tá enganando e enrolando aí, eu quero ver essa nota sair.
0: Não, mas hoje fez um calor da molesta, né? Já estão falando tanto do calor do Maracanã no domingo, eu só quero ver a cara dos flamenguistas depois do jogo.
1: Ele está levando vocês na conversa. Está do agudo.
0: É, mas não é só eu que vou acochar aqui hoje, não. Tem muito tempo que tem que arrochar lá também. Viu?
1: Tá, então, acho que sim.
0: Vou arrochando logo de cara.
1: Vai.
0: Derrama! Mas hoje eu não estou bom, estou com pigarro da molesta. É melhor mudar, vou mudar essa nota. Eu vou mudar essa nota.
1: Muda. Oi.
0: Covarde, eu sou vaqueiro. Eu sou vaqueiro.
1: Luiz, vem cá, mostra que você é cabamacho. Solta essa nota aí, vai.
0: Eu vou cortar a linha 60, tá?
1: Corta. 60.
0: Derrama.

0: gosta de tocar em dó maior?
1: Quero.
0: Porque é tom de pobre.
1: Isso.
0: Não tem sustenido nem bemol.
1: Primeiro e segundo?
0: É.
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É tudo simples. 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E quando a gente quer fazer o sustenidozinho também é lá menor. Você tá entendendo, não tá?

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0: Agora 6 horas mais 6 minutos, 6 e 6. Muito bom dia a você que está ligado aqui na sua 104,9 Toritama FM. A partir de agora, programa Rota 104, onde você fica aí por dentro do que acontece na área policial, não só em Toritama, mas também em toda a região. A partir de agora você vai ficar por dentro de tudo. Às 6 horas mais 7 minutos, 6 e 7, programa Rota 104, que tem a participação dos melhores. Repórter policial do interior do estado de Pernambuco, Adielson Galvão, e outros colegas repórter aqui, deixa aí você bem informado de tudo que acontece no mundo da polícia. Hoje, sexta-feira, hoje dia 31. Isso, rapaz, dia 31 de julho, hoje o último dia do mês, de julho de 2026. É, amanhã, dia 1º, rapaz, 1º de agosto de 2026. A todos vocês aí, um ótimo dia. Que Papai do Céu abençoe a todos. E muito obrigado pelo carinho, pela audiência de todos. A gente agradece ao pessoal que está ligado aqui no centro da cidade, pessoal da Coab, Independente, Planalto, Coquiral, Novo Coquiral. A você aí, Deus é Fiel, pessoal do Colorado. A você aí que está ligado aqui na nossa programação, pessoal do Fazenda Velha. Ao pessoal lá do Príncipe da Paz. Pessoal também está nos ouvindo no loteamento de Antão, Vale do Tici, 1, 2, 3, Nova Betel. Todos os loteamentos, todos os bairros aqui da querida cidade de Toritama. Abraçando o pessoal aqui do centro que está ligado aqui na nossa programação, a programação da Toritama FM. A gente só tem a agradecer a audiência de todos, tá bom? Muito obrigado por estar ligado aqui na sua 104,9. Aí, 6 horas, 8 minutos, 6 e 8. Vamos trazer aqui, né, os destaques do programa de hoje. Daqui a pouquinho o repórter policial Adielson Galvão vai chegar aqui trazendo informações, trazendo detalhes. Deixa eu ver por aqui, rapaz, de um incêndio, rapaz, do distrito de Barra de Cruzes de Bezerros. Daqui a pouquinho todas as informações, umas barracas, né, foram incendiadas, pegaram fogo. Daqui a pouquinho todos os detalhes. Vamos trazer informações que policiais do Tático, né, pessoal lá em Caruaru, pessoal da PM, prendeu 3 elementos com drogas, moto roubada. Esse fato aconteceu lá em Agrestina. Daqui a pouquinho todas as informações, todos os detalhes. Informações também aqui na sua 104,9 é que elemento foi morto e 2 ficaram feridos numa troca de tiro lá em Cachoeirinho. Lá em Cachoeirinho o negócio está complicado lá, viu? Lá o negócio está pegando fogo. Toda semana bronca aí de prisão e de homicídio lá na cidade de Cachoeirinho. Daqui a pouquinho o Adielson Galvão vai trazer informações. Um elemento foi matar 2 com uma espingarda calibre 12. E quem foi assassinado? Errou os tiros. E os elementos, mas eles saíram feridos. Os 2 elementos saíram feridos, mas eles conseguiram pegar a arma desse que veio a falecer na troca de tiro. Pegaram a espingarda 12 e atirou. Atiraram no que foi matar os 2. E terminou sendo assassinado aí com um tiro de espingarda 12 na cabeça. Daqui a pouquinho detalhes com o repórter Adielson Galvão. Vamos trazer informações também aqui, adolescente é baleado lá na cidade de Jataúba. Daqui a pouquinho também todas as informações aqui na sua 104,9, aqui onde você fica aí por dentro de tudo que acontece no mundo da polícia. Hoje, sexta-feira, né? Chegando aí mais um final de semana. E desejo a todos aí uma sexta-feira, né? Um final de semana de muita paz, alegria, felicidade para todos os queridos ouvintes aqui que estão nos ouvindo, tá ligado aqui na nossa programação. Paz, felicidade para todos. Bom dia aqui o nosso amigo que tá ligado aqui na Toritama FM. Ah, rapaz, nosso amigo galego, tá aí na escuta, tá ligado aqui na nossa programação lá na Vila Caná, a Potência Galego, ligado aqui na boa. Também temos aqui que está nos ouvindo, está ligado aqui na 104,9. Deixa eu vir por aqui, o pessoal mandando mensagem aqui pra gente. O Bolinha está nos ouvindo, está ligado aqui na boa. Valeu, Bolinha, sempre ligado aqui na melhor. A gente agradece a todos aí, ligado aqui na nossa programação. O nosso amigo Bill Rai. Abraço a todos, tá? Está ouvindo aqui a 104. Vamos embora trazer aqui a primeira matéria com o repórter o Adielson Galvão, onde ele chega trazendo informações aqui, um incêndio lá em umas barracas, né? Lá no distrito de Cruzilhada, né, de Bezerros. A Adielson vai chegar trazendo informações, trazendo detalhes aqui no Rota 104. Adielson, traz informações aqui na 104,9. É com você, Adielson. Cadê aqui o adiós para trazer?
1: Quatro barracas ficaram totalmente destruídas e uma parcialmente destruída num grande incêndio que aconteceu na manhã desta quinta-feira, aqui nessas barracas que ficam aqui na beira da pista, né? Aqui no distrito de Encruzilhada de São João, zona rural de Bezerros. São barracas onde são comercializados vários itens, como bolachas, inclusive também outros itens, inclusive alguns restaurantes também funcionam nessa área. Como a gente pode ver, o cenário é de destruição, né? O fogo saiu consumindo, inclusive aqui é o que sobrou de uma câmera de segurança, né? O pessoal retirando aqui alguns tocos, né? E ali o pessoal fazendo a retirada justamente do material, né? Cerâmica, enfim, para tentar refazer o ambiente de trabalho. Aquela barraca, ela foi a que ficou parcialmente queimada, né? Mas aí foi justamente um caminhão de uma empresa, né? Um caminhão pipa, o pessoal veio para cá e prestou auxílio, conseguindo aí apagar as chamas antes da chegada do pessoal do Corpo de Bombeiros. A gente pode ver por aqui, né? Esse cenário, essas barracas aqui foram totalmente destruídas, né? Inclusive alguns comerciantes dessa área, né? Estão por aqui justamente computando, né? O tamanho do prejuízo. A senhora é comerciante daqui também, né? Qual o nome da senhora?
2: A barraca é Lisângela.
1: Ô, dona Lisângela, a senhora trabalha com o quê?
2: Bolacha,
1: ou trabalhava, né?
2: Bolacha, queijo, água de coco, refrigerante, tapioca, cuscuz, um bocado de coisa.
1: E há quantos anos a senhora trabalhava aqui na beira da pista?
2: 16 anos já.
1: Aqui que, inclusive, as pessoas que pensam em comprar bolachas de...
2: Sempre para, né?
1: Sempre param por aqui, não só comprar. Pessoas que moram aqui na região, mas que sabem que vocês têm esse comércio bastante pujante aqui.
2: É a parada obrigatória do povo, Aí a gente conveve de saque, né?
1: A senhora não tem noção do tamanho do prejuízo.
2: Perdeu o freeze, perdeu tudo.
1: Mercadoria?
2: Tá? Tudo, as bolachas não prestou para nada, queimou tudo, não ficou nada.
1: Pra gente entender, né, como é que funciona esse comércio, aqui, por exemplo, era uma barraca de caldo de cana que também ficou destruída. São bolachas de sabores exóticos, também outros itens que são comercializados nessa região, né? Aqui, por exemplo, queijos e bolachas, enfim, também doces. E aqui do lado, o produto mais procurado, que é justamente as bolachas, né? De sabores exóticos que são comercializados. Por exemplo, aqui, bolacha de cebola e outros sabores também que você encontra aqui. Então, realmente, um prejuízo muito grande para esses comerciantes que trabalham aqui no distrito de Encruzilhada de São João. 5 barracas atingidas, 4 que ficaram totalmente destruídas, e até agora o Corpo de Bombeiros não informou o que provocou este incêndio, né, que resultou aí nessa grande destruição. E ainda bem, né, que pessoas que passavam aqui pela região ajudaram, né, a apagar também as chamas. A senhora é moradora daqui ou é comerciante também?
3: Eu moro também ali atrás.
1: Mora ali por trás.
3: Meu venda fica ali.
1: A senhora tem um comércio também?
3: Não. Eu não. Tu tem um carrinho cachorro quente.
1: Ah, mas é um comércio, né? Não deixa de ser.
3: Dela.
1: Pois não. E a senhora comercializa o quê?
4: É artesanato, mas graças a Deus, né?
1: Sua barraca não foi atingida.
4: Graças a Deus, não.
1: Mas está muito sentida com os colegas, são batalhadores assim como a senhora.
4: Que é o quê, né? Nós somos batalhadores, precisa, né? Muito. Deus é maravilhoso.
1: E a senhora disse que tem uma barraca de artesanato. A senhora comercializa que tipo de artesanato?
4: De barro, coisa de barro, lá do Alto Moura.
1: Pois é, e graças a essa movimentação, né, que existe aqui. As pessoas param, pessoas que vão para Recife, vão para Bezerros, param aqui nessa região para comprar o produto de vocês. E aí não é só bolacha de sabor exótico, mas tem vários itens que o cliente encontra por aqui.
4: Muita família que precisa, viu, moço? Muita mãe de família que vive disso aqui.
1: Pois é, gente, uma pena, né? Tudo isso que aconteceu. Comerciantes que perderam tudo e que a gente não sabe sequer se terão condição de retomar o comércio, né? Porque o prejuízo é enorme.
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0: Agora, 6:16, 6:16, que coisa, né? Que prejuízo aí para esse pessoal que teve as barracas seriadas lá em Cruzilhada de Bezerros. E a Adielson Galvão trouxe informações aqui na sua 104,9. Rapaz, hoje quem está aniversariando, rapaz, nosso amigo Joab, lá na Vila Canã. Parabéns, felicidade aí ao nosso amigo, nosso ouvinte, aqui do programa Rota 104. Joab, todos os dias está ligado, está ouvindo aqui a programação. E parabéns aí, Papai do Céu abençoe você, muitos anos de vida, certo? Saúde, felicidade ao nosso amigo Joab, ouvinte aqui da nossa Turitão FM, 104,9. Portanto, parabéns aí, meu amigo. Felicidade, Papai Deus abençoe ao nosso amigo Joab, lá na Vila Canaã. São 6h16, 6h16. 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Bom dia aqui, nosso amigo Nego da Malhada, a Potência Negro, que está ouvindo aqui a Toritama FM, a gente agradece. Valeu, grande Nego, e o pessoal que trabalha com ele também, ouvindo aqui a nossa Toritama FM, a gente só tem a agradecer a audiência de todos aí, ouvindo a nossa programação, tá certo? Portanto, um abraço aí ao grande Nego, tá ligado aqui na boa. 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
0: 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Um abraço ao grande Nego, sempre nos ouvindo, sempre ligado aqui na nossa programação. 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Um abraço aqui, meu amigo Silvânio Diantão, que está nos ouvindo, está ligado aqui na nossa Toritama FM. A gente agradece a Potência Silvânio, sempre ligado aqui na Toritama FM. 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Às 6h20, 6h20, bom dia, meu amigo Geraldo, da loja Tem Tudo Utilidades, aqui na Avenida. Tá ouvindo aqui a nossa programação, valeu a Potência Geraldo. 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Um abraço ao nosso amigo que tá nos ouvindo também, nosso amigo Renato da Água, ligado aqui na boa, a Potência Renato. E também nosso amigo aí, Daniel Pedro, sempre ligado aqui na nossa programação. Meu amigo também está ligado aqui na boa. Ah, rapaz, o Quinto Branco, aí da Travete, ligado aqui na nossa Toritama FM. A gente agradece, Quinto Branco, e o pessoal trabalha com ele. 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Abraço nosso amigo Ninha Cabeleireiro, que também está nos ouvindo, está ligado aqui na nossa Toritama FM. Grande Ninha Cabeleireiro, ligado aqui na sua Toritama FM. Gente, vamos trazer mais informações aqui com o repórter o Adielson Galvão, onde ele chega trazendo informações aqui na sua Toritama FM. Aqui, policiais do Tático, né, lá de Caruaru, prenderam, rapaz, ou seja, prendeu três elementos. Apreendeu droga e motos roubadas lá em Agrestina. Vamos aos detalhes com o repórter Adielson Galvão. É com você, Adielson.
7: Nesta quinta-feira, policiais do Tático do 4º BPM em Caruaru realizaram um grande trabalho aqui na cidade de Agrestina, prendendo três indivíduos envolvidos em assaltos. Os elementos presos são Wesley Jefferson Rodrigues da Silva, que tem 18 anos de idade, Everton Daniel da Silva, de 19 anos de idade, e ainda o Everton Edson Soares da Silva, que hoje está completando 18 anos de idade. Eles foram pegos com 4 motos roubadas, uma delas estava sendo depenada também, foram pegos com um simulacro de pistola, além de uma balança de precisão e 22 Big Bigs de maconha. Sabe aqui do escrivão George Araújo, né? Como se deu essa situação, George? Boa tarde.
8: Boa tarde, Adielson. Eles foram trazidos pela Polícia Militar, né? Tiveram informações do núcleo de inteligência e vieram aqui para a delegacia e apresentaram aqui esses três indivíduos com um simulacro de arma de fogo, uma balança, 22 Big Bigs de maconha e 4 veículos, sendo 2 adulterados e 2 roubados. Os 2 adulterados pode ser que sejam roubados também, mas vai ficar para a gente fazer a averiguação posterior.
7: Hoje é hoje. Inclusive, eles foram pegos aí com simulacro de pistola. Acredito que esse simulacro de pistola era utilizado justamente no cometimento desses assaltos?
8: Exatamente. O simulacro, eles confirmaram, tá, para a Polícia Militar, que eles praticaram o assalto com 3 vítimas na terça-feira, dia 28. Então, eles fizeram o assalto, usaram o simulacro. O assalto foi cometido na BR-104, tanto na cidade de Cupira, aqui perto, quanto na cidade de Caruaru também, nas proximidades ali de Terra Vermelha, né? E aí, confirmaram para a Polícia Militar que praticaram o assalto e que usaram esse simulacro para o assalto.
7: Trazidos aqui para a delegacia de Agrestina, os 3 autuados em flagrante.
8: Exatamente, os 3 foram autuados em flagrante, né? Aqui, sob a presidência do delegado Bruno Gabriel, que está em serviço cumulativo aqui na delegacia de Agrestina, a gente está lavrando o auto de flagrante delito para os 3, e aí eles vão ser encaminhados ainda hoje para a delegacia de plantão para aguardar a audiência de custódia.
7: Outras pessoas que foram vítimas desses indivíduos, é só comparecer aqui à delegacia ou à cidade, né, onde eles cometeram. Como você mesmo informou, eles cometeram pelo menos 2 assaltos. Um em Cupira, outro em Caruaru. Com certeza esses indivíduos tinham um raio de atuação bem extenso, né? Bem grande aqui na região, a partir de Agrestina. Então, esperar que as pessoas que foram vítimas, que os reconhecem através da reportagem, que possa procurar a delegacia. Por exemplo, foi vítima de assalto em Cupira, procurar a delegacia de Cupira, comunicar o caso através do registro de BO.
8: Exatamente. O boletim de ocorrência, ele fica no sistema, né? No nosso sistema. E aí as pessoas que foram vítimas nesses dias, por pessoas que têm essas características físicas, eles podem procurar a delegacia para ver se algum bem dele foi recuperado e a gente faz a devolução, sim.
7: E a propósito, esses elementos, os 3 presos, autuados em flagrante, como você mesmo disse. Quais crimes? Tráfico de drogas e receptação?
8: Tráfico de drogas, tem o crime de roubo 157, que eles confirmam, que praticaram, confirmaram para a Polícia Militar e confirmaram.
7: Ainda hoje?
8: A prática do delito foi terça-feira, né? Mas hoje, quando ele foi trazido para a Polícia Militar, eles falaram para a Polícia Militar, inclusive deram detalhes de como fizeram o assalto, né? Então, a gente estava presente, inclusive nós da Polícia Civil estávamos presentes na hora que eles falaram, e eles confirmaram que praticaram o assalto.
1: E aí, no caso, como confirmaram, não cabe mais a autuação em flagrante por este crime, eles estão sendo indiciados por esse crime, mas os outros também autuados, né?
8: Exatamente. Na questão, não houve o flagrante em relação ao roubo, mas tem a questão do tráfico, e tem a questão também da adulteração de veículo, que foram 4 veículos, 2 foram adulterados, né, e os outros 2 foram roubados. Então, em relação ao roubo, cabe a portaria, em relação à droga, cabe o tráfico, e também em relação aos 2 veículos adulterados, também cabe um flagrante delito.
1: Ok, obrigado, escrivão George Araújo, né, tá aí, bom trabalho sendo realizado, 3 indivíduos tirados de circulação pela Polícia Militar aqui na cidade de Agrestina.
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0: Agora 6:27, 6:27. Bom dia aqui, é o nosso amigo Rato. Está nos ouvindo lá na Vila Canã. Um abraço ao grande Rato, toda a família. Ligado aqui na nossa programação. Quem está ouvindo aí a Torre Tema FM, Dona Nena. Pai, Dona Nena do Mercado. Sempre ligado aqui na nossa Torre Tema FM, ali na Rua da Feira. Sempre aí na Vila Canã. 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Um abraço a Dona Nena e toda a família ligada aqui na sua Toritama FM 104,9. Um abraço a todos vocês aí da Canã. O amigo galego, a Potência Galego, que tá ligado aqui na Toritama FM. E também nosso amigo Joab, que tá aniversariando hoje. Parabéns aí, Potência. A Potência Joab, que está aniversariando hoje. Parabéns, Papai do Céu abençoe. São 6:28. Um abraço, vai estar nos ouvindo, tá ligado aqui na Turma FM via internet. Meu amigo, rapaz, o policial civil Esdras, né, que trabalhou aqui em Turma, tá ouvindo a gente lá em Altinho. Um abraço aí, tá ligado aqui na nossa programação. Valeu mesmo. Um abraço aqui também ao pessoal da Polícia Civil aqui da cidade de Turma. Rapaz, meu amigo Rogério, Felipe. Também, um abraço aí. E também o delegado, doutor Marcos. Doutor Marcos é o delegado titular aqui da delegacia da cidade de Toritama. Um abraço a todos vocês aí, a equipe toda do delegado doutor Marcos Alexandre, delegado titular da delegacia da cidade de Toritama. Um abraço aqui também o pessoal da Polícia Militar, né? Um abraço a todos vocês. Ligaram aqui na nossa Toritama FM. Se tem aqui tempinho, né? Se liga aqui. E quem está nos ouvindo aqui também é o policial, meu amigo Caveirinha, rapaz. Grande Caveira, é o Chico. Valeu. Sempre que tem o tempo de estar ouvindo a gente, né, Chico? Valeu mesmo. Ligando aqui na sua 104,9. Valeu. Deixa eu ver aqui, um abraço aqui a Neide, tá nos ouvindo, tá ligado aqui na Torre FM. Dona Cleide, tá nos ouvindo, tá ligada aqui na nossa programação também. Ela tá lá no Novo Coqueiral, né? Tá lá no Novo Coqueiral, ouvindo aqui a Torre FM 104,9. Valeu, um abraço a todos vocês. Pessoal aqui do centro da cidade, tá ligado aqui na nossa programação. Meu amigo Nena, tá nos ouvindo, né? Nena é o pai do advogado, doutor Luiz Francisco. Um abraço ao meu amigo Nena, tricolor, torcedor do Santa Cruz, né? Ele e o seu filho, né? Também o advogado, doutor Luiz Francisco, é torcedor do Santa Cruz e torce pelo Flamengo também, não é isso? Valeu mesmo, um abraço. Aí, doutor, e também nosso amigo Nena, o pai do doutor Luiz Francisco. Aí, 6:30, 6:30. Na volta, a gente vai trazer informações. É que lá na cidade de Cachoeirinha tá pegando fogo lá, viu? A bandidagem tá virada lá. Olha, é assalto, é homicídio. Ontem, né, tivemos aí a troca de tiro. Um elemento saiu lá de Caruaru, foi matado, dois desafetos lá na cidade de Cachoeirinha, com a espingarda 12. Chegou ainda a alvejar ele lá com tiro, mas ele errou alguns tiros que, o, né, que ele atirou, o que saiu de Caruaru para ir para lá, né, praticar esses crimes lá. Eles voltaram, né, e tomaram a arma, né, pegaram a arma e alvejaram ele a tiros e mataram com a espingarda 12. Era um tiro na cabeça aí do que estava com a espingarda para matar os desafetos. Olha, pensa numa bronca, pensa num tirinete. A cidade de Cachoeirinha, que vem passando aí por esse momento, com tantos homicídios, tanta bronca. Daqui a pouquinho detalhes com o repórter Adielson Galvão, que vai trazer informações, trazer detalhes aqui na sua 104,9. Um abraço. Aqui que tá nos ouvindo, tá ligado aqui na Turtema FM. Cheguei por aqui, meu amigo Deildo, do mercado, né? 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Tá ouvindo aqui a Turtema FM. 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Um abraço ao grande Deildo dos Cocos, tá ligado aqui na nossa programação. Meu amigo Gurto também está nos ouvindo, tá ligado aqui na Boa Valeu Gurto, lá em Fazenda Velha. Meu amigo Nil, sai do Lava Jato, ligado aqui na Melhor. E o meu amigo Gerard, a potência Gerard, aí no Alto da Saudade. Meu amigo Negão também está nos ouvindo, né? Negão do Bar, lá na Coab. Ele, sua esposa e toda a pessoa da Coab. Muito bom dia a todos vocês aí, ligado aqui. A gente agradece a audiência aí. O Renato está nos ouvindo, tá ligado aqui na Torta MFM. Valeu, Renato, ligado aqui na nossa programação. O Jacira está nos ouvindo, também aí na Coab, tá ligado aqui na Melhor. A gente agradece, deixa eu ver mais por aqui. Zé Soares do Bar, aí do No Foqueiral, também está ligado aqui na nossa programação. Valeu, Zé. Todos vocês que estão nos ouvindo, a gente agradece. A gente vai um pouquinho no bloco de apoio cultural, porque na volta, muito mais informações aqui na sua Turitama FM, onde você fica aí por dentro de tudo. Se liga aqui na Turitama FM, onde você fica aí bem informado, logo cedinho, de tudo que acontece na área policial. 6h32. Um abraço aqui ao meu amigo Leléo, a potência Leléo da equipe do Papa Légua de Fazenda Velha. Vem aí mais uma grande festa da equipe do Papa Légua de Fazenda Velha, começando dia 28, né? Dia 28 de agosto. A festa é dia 28 e dia 29. No dia 28 temos aí parque para as crianças, né? Pipoca, algodão doce, lá na sede, ali em frente, né? A sede do Papa Légua, temos palhaço para brincar com a criançada aí no bairro de Fazenda Velha, na festa do Papa Légua de Fazenda Velha. São 6h33.
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1: Agora, 6:36, 6:36. Bom dia aí, meu amigo Silvânio Diantão. A potência Silvânio tá ligado aqui na boa. Deca Laje, Lourdes de Milha Laje, tá ligado aqui na melhor. Meu amigo Jurandê, aí do Coque Tecido, tá ligado aqui na boa. Ele, seu irmão, né, o nosso Charal Terra, sempre nos ouvindo, sempre ligado aqui na boa. Estão ligado aqui no programa Rota 104, onde você fica aí por dentro de tudo que acontece no mundo da polícia. 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

0: Já a gente agradece, tá bom? Deixa eu ir mais por aqui. 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São 6h37, 6 horas mais 37 minutos. Muito obrigado ao pessoal ligado aqui na boa. Pessoal lá do São João, né? A Maria está nos ouvindo, seu esposo Bill, meu amigo Tan, Bruno, Cordeiro. Um abraço a todo pessoal, bom amigo aí da Vila do São João. Pessoal da Oncinha também está nos ouvindo. Lá no sítio São João de Cima, Gilberto, né? A Potência Gilberto está ligado. Meu amigo novo, muito bom dia. Deixa eu me ver por aqui. Bom dia, até domingo tem o programa de brega, tem. É o programa Seleção Brega, domingo de 10 a meio-dia, tocando muito brega para você aqui na sua 104,9. Todos os domingos, né? De 10 a meio-dia, programa Seleção Brega. Abraço aí a vocês que estão nos ouvindo, tá ligado aqui na sua 104,9. Nosso amigo Viola, da bicicleta, está nos ouvindo, tá ligado aqui na nossa programação. A gente agradece. Gente, como falei, vem aí mais uma grande festa da a equipe do Papa Légua de Fazenda Velha, começando na sexta-feira, tá certo? Olha só.
1: Vem aí! 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
0: Agora já são 6 horas mais 41 minutos, 6h41. Você está ouvindo aqui programa Rota 104, onde você fica aí por dentro de tudo que acontece no mundo da polícia. Daqui a pouco detalhes aqui, um adolescente, ele foi alvejado a bala lá na cidade de Jataúba. Daqui a pouquinho, todas as informações aqui na sua 104,9, tá certo? Abraço aí, mais ouvindo nosso amigo Gerard. A Potência Gerard tá ligada aqui na Totem FM. Valeu, Potência Gerard. Deixa eu ver mais quem tá nos ouvindo aqui. Bom dia até para... Cadê? Pronto. Deixa eu ver por aqui.

0: de terra. Tá ok, daqui a pouco eu mando um alô aí pra vocês aí que estão nos ouvindo, tá ligado aqui na boa, tá certo? Valeu, valeu mesmo. São 6:42, 6:42. Deixa eu ver mais por aqui quem tá ligado. Meu amigo Zé dos Portões, a Potência Zé ligado aqui na Torre FM, a gente agradece a audiência aí, nosso amigo Zé dos Portões, ligado aqui na boa, ele, né, toda a família, um abraço aos amigos aí do Independente, ligado aqui na nossa Torre FM, 104,9. Deixa eu ver por aqui, Negão do Bar, a Potência Negão tá ligado aqui na Torre FM, 104,9, ele e sua esposa. Um abraço a todos vocês aí da Coab, ligado aqui na nossa programação. A Neide tá, também está nos ouvindo, está ouvindo a Torre FM, Jacira, a nossa ouvinte Zélia também está ligada aqui na nossa programação. Valeu, Zélia, tá ligada aqui na melhor. E o pessoal pode ficar à vontade, gente, manda mensagem para a gente via WhatsApp 9807 5711 9807 5711. 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
0: 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Valeu, Potência. Agora 6:45, 6:45. Valeu, meu amigo Val. É, rapaz, meu amigo Val do Forro tá nos ouvindo, tá ligado aqui na boa. Meu amigo Zé da Galinha, a Potência Zé ligado aqui na boa. Ele, nosso amigo Louro também, tá ouvindo a nossa programação. A gente só tem a agradecer a audiência de todos aí, no abatedor, nosso amigo Louro, pessoal trabalhando e ouvindo aqui a sua 104,9. Valeu, a Potência Zé da Galinha e também o nosso amigo Louro. E o pessoal trabalha com ele, o irmão do Zé, né, que trabalha com ele também. Eu esqueci o nome dele, do nome, né, do irmão do Zé, mas tá lá ouvindo a nossa programação aí no abatedor do Louro, tá certo? Abatedor de galinha, valeu. Abraço aí, mais ouvido, nosso amigo Rubens, da Rubitex, ligado aqui na nossa Torre Tama FM. A gente agradece aí, grande Rubens, da Rubitex. A Rubitex ali, em frente ao abatedor do Louro. Ele tá nos ouvindo, tá ligado aqui na boa. Valeu. Agora 6:00, mais meu amigo Daniel Pedro, a Potência Daniel Pedro, ligado aqui na melhor. Um bom final de semana para você também. Papai do Céu abençoe a Potência Daniel Pedro. E também o nosso amigo aí, o Renato da Água, a Potência Renato e na Terra, ouvinte fiel aqui do Rota 64 e no domingo do programa Seleção Brega. Valeu. Às 6:46, faltando 14 minutos para as 7 da manhã. Daqui a pouquinho, gente, daqui a pouquinho, detalhes aí, a bronca lá na cidade de Cachoeirinha. Vamos sair para matar o desafeto, né? A briga lá deles, lá de, segundo informações, envolvida aí, né, bronca de tráfico, e saiu para matar, né? Saiu para matar lá dois elementos, e ele que foi assassinado. E lá chegou a alvejar, né, os dois, mas ele morreu com a própria arma que ele estava com ela, com a espingarda 12. Daqui a pouquinho, detalhes aqui na sua 104,9. Agora 6:47.
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0: Agora já são 6:52, 6:52. Faltando 8 minutos para as 7 da manhã. Bom dia, aqui é a Maria Lucimir. Está nos ouvindo, está ligado aqui na Turma FM. É ouvinte fiel aqui do programa Rota 104 também. Está ligado aqui, a gente agradece a audiência. Deixa eu ver por aqui. Bom dia, Terra. Romildo, né? O Romildo lá da Travete. Está ouvindo a nossa programação. E também a sua mãe, a dona Ivonete. Vai estar ouvindo aqui a Turma FM. Mora lá na Canã, né? Está nos ouvindo, está ligado aqui na nossa Turma FM. Tive aqui o Ivonete e Romildo, da Travete, tá ligado aqui na boa. Um abraço aí. A Travete dele é na Vila, no bairro Independente, não é isso? Pronto. Valeu, um abraço aí. O Romildo e sua mãe, dona Ivonete, tá ouvindo aqui a Turma FM 104,9. Valeu, Potência, ligado aqui na melhor. São 6:53. Gente, vamos trazer informações agora com o repórter Adielson Galvão. É que elemento foi morto e dois ficaram feridos numa troca de tiro lá na cidade de Cachoeirinho. O negócio está pegando fogo lá em Cachoeirinho. Bronca pesada lá em Cachoeirinha. E Adielson vai chegar trazendo informações sobre esse homicídio. Dois ficaram feridos nessa troca de tiro lá na cidade de Cachoeirinha. Adielson, chega aí trazendo informações, trazendo detalhes aqui no Rota 104. É com você, Adielson.
10: Mais um crime de morte registrado aqui na cidade de Cachoeirinha, caso que aconteceu no final da tarde desta quinta-feira. Foi aqui na rua Beira Rio, fica aqui no loteamento José Agripino, também conhecido como loteamento do juiz. A vítima foi o Alessandro Almeida Matias, que tinha 21 anos de idade. Pelo menos, segundo o pessoal da Polícia Militar apurou, ele seria natural de Caruaru e estaria residindo na fazenda Barreiros, que fica na área rural aqui de Cachoeirinha. Então, o que aconteceu? A dinâmica do crime foi a seguinte: ele estava com um comparsa num veículo que está bem distante daqui, a cerca de 100, 150 metros, um Celta preto. Então, ele veio com um comparsa nesse veículo para matar dois desafetos que estariam sentados em uma calçada aqui na rua Beira Rio. Eles abordaram as vítimas e começaram a atirar. Inclusive, a gente observa, né, que há vários cartuchos de espingarda calibre 12 aqui no local. Aqui tem dois, ali próximo ao corpo dele tem um outro, e aqui as sandálias das vítimas, né? Aqui, esse par de sandálias, a outra vítima deixou cair uma sandália justamente depois do corpo aqui do Alessandro. E aí, uma das vítimas, mesmo baleada, as duas foram baleadas, né? Uma delas, mesmo baleada, conseguiu acertar o Alessandro. Então, o Alessandro caiu, então ele aproveitou que o Alessandro estava ferido, ele voltou, pegou a espingarda do Alessandro e o matou, desferindo ou efetuando um tiro de espingarda calibre 12 na cabeça do Alessandro, que morreu aqui no local. Os dois rapazes, eles foram socorridos e levados para o hospital de São Caetano, mas eles acabaram sendo presos lá. Inclusive, existe a perspectiva deles serem transferidos para o Hospital Regional do Agreste. Inclusive, segundo as informações, o Alessandro foi o mesmo que também participou daquele assassinato ocorrido na terça-feira da semana passada na Rua da Mafama, que fica próximo aqui de onde ele acabou sendo morto nessa troca de tiros com esses dois rapazes, que ainda não sabemos o nome deles, mas que seria alvo do Alessandro, né? Eu tô aqui com um cidadão que é morador aqui de Cachoeirinha. Ô mestre, qual o nome do senhor?
15: Antônio Francisco da Silva.
10: Ô seu Antônio, o senhor tem quantos anos?
15: 72 anos.
10: Ô mestre, uma violência danada, né? A gente tá falando aí de três pessoas sendo assassinadas em menos de 10 dias.
15: Olha, nesse mês que nós estamos, parece, mamim, eu não falo bem, mas o senhor vai entender. Tem umas 4 pessoas aproximadamente
10: que foram assassinadas. Sim. Né? Mas da semana passada já são 3, mestre.
15: O primeiro, no começo desse mês, a semana retrasada.
10: Ou seja, o senhor está preocupado, né? Como morador aqui de Cachoeirinha, está preocupado com essa violência, né?
15: porque uns sabem viver. Eu não estou sendo contra ninguém. Uns sabem viver e outros não sabem, e acontece as coisas que menos se espera.
10: Pois é, gente. Acaba de chegar, inclusive, o pessoal da Polícia Militar realizando buscas aqui em toda a região, várias guarnições, na tentativa de localizar uma das armas usadas nessa troca de tiros, né? A espingarda 12 foi apreendida pelo pessoal da Polícia Militar, mas um revólver, o pessoal está realizando buscas justamente na tentativa de localizar essa arma de fogo. Então, repetindo aqui o nome do morto, né? É o Alessandro Almeida Matias, apenas 21 anos de idade, em pouco mais de uma semana, né? Matou dois aqui nessa região de Cachoeirinha e hoje acabou beliscando, né? Foi juntamente com esse comparsa, inclusive a polícia tenta localizar também este comparsa que estaria com ele naquele Celta preto, mas que acabou escapando, né? E o pessoal da Polícia Militar está tentando também localizar e prender este indivíduo. Acaba de chegar aqui no local a perícia do IC, né? O Instituto de Criminalística, e o pessoal do rastro, né? Da Polícia Civil, né? Ou seja, a equipe papiloscópica da Polícia Civil também está aqui no local para fazer uma perícia mais aprofundada, né, justamente nesse veículo Celta, para tentar identificar este outro indivíduo que conseguiu se evadir. Para a gente entender, o Alessandro e o comparsa vieram aqui para a rua Beira Rio para matar esses dois desafetos que reagiram, né? Um deles estava armado com um revólver, reagiram e acabaram matando o Alessandro aqui no local. Foi morto com a mesma arma, ele foi atingido com um tiro de revólver, caiu e aí o indivíduo voltou, mesmo ferido, pegou a espingarda 12 e sapecou um tiro na cabeça do Alessandro, que morreu aqui no local. Após ser periciado, o corpo será encaminhado para o IML de Caruaru. Enquanto que os indivíduos presos, né, que foram levados lá para o hospital de São Caetano, eles foram socorridos por alguém que a polícia ainda não conseguiu identificar. Eles estão sendo custodiados no hospital de São Caetano e existe, né, a probabilidade de serem transferidos para o Hospital Regional do Agreste, em Caruaru.
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0: É, rapaz, a cidade de Cachoeirinha, o negócio tá complicado lá. Hein? O moído tá pesado lá na cidade de Cachoeirinha, aqui no interior do estado de Pernambuco. Um abraço ao pessoal, tá ligado aqui, mas já ouvi o pessoal aí de Fazenda Velha, nosso amigo aí. Amigo 10 está nos ouvindo, tá ligado aqui na boa. O pessoal aí da Traveta, nos Miquito Branco, o pessoal ligado aqui, a gente agradece. Meu amigo Pedro Neto também está nos ouvindo. O Homem do Pastel tá ligado aqui na nossa programação. É, rapaz, tá ligado aqui na melhor. É o melhor pastel da cidade, ali do nosso amigo aí. É o... Olha, ele é zabumeiro. É, trabalha aí, né? O melhor pastel da cidade é o Grande Polegada. Polega. A potência Polega aí nos ouvindo, tá ligado aqui na nossa programação ali, Fazenda Velha. A barca do pastel dele fica ali, próximo ali a Dona Adelina, tá certo? Tá todos os dias lá a barca, né? De sábado, ou seja, de segunda ao sábado. De segunda ao sábado, a barca do pastel aí do nosso amigo aí, o Grande Polega, o Zabueiro, e o melhor pastel da cidade com o nosso amigo Polega, o Grande Polegada aí. Gente, vamos trazer agora informação com o repórter Paulo Viana, o chumbo grosso da informação. Ele vai chegar trazendo informações de uma tentativa de homicídio lá na cidade de Jataúba. E o Paulo vai chegar trazendo informações. Paulo, é com você.
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17: Durante a noite da última sexta-feira, um jovem de 16 anos de idade foi alvejado com disparo de arma de fogo no município de Jataúba. GCM Fernando, comandante da Guarda Civil Municipal de Jataúba, conversa conosco, trazendo detalhes que podem ser colhidos de informações até o momento com relação a este fato, Fernando.
18: Olha, as informações que a gente tem é que tinha outra pessoa com ele, né, mas não sabemos quem, não tem informação nenhuma, por enquanto.
17: A informação que seria duas pessoas que estavam neste local onde aconteceu o fato, que é no Matagal, né?
18: Isso, é um pouco afastado da rua Matagal.
17: A vítima foi socorrida para a unidade de saúde, hospital aqui de Jataúba, onde deu entrada. A equipe médica chegou a dar detalhes para a guarnição, quantos disparos atingiu a vítima?
18: A equipe médica falou que tinha sido dois disparos, um em cada braço.
17: Ele chegou a dar detalhes para a guarnição, quem teria atirado nele, se ele tem envolvimento com droga, estava sendo ameaçado.
18: A gente conversou com ele, mas ele disse que não viu nada, não deu para ver. Aí não conseguiu passar nenhuma informação pra gente, não. E sobre questão se ele tinha envolvimento de tráfico, a gente não tem essa informação, não.
19: Após ser atendido aqui no hospital de Jataú, o bombeiro foi transferido para a capital pernambucana.
18: Isso, foi transferido para Recife, para o Hospital da Restauração.
19: Além da Guarda Civil Municipal, a equipe da Polícia Militar também acompanhando a situação.
18: Isso, a Guarda e a APM.
19: Que a princípio saiu a informação que seriam duas pessoas baleadas. A informação em relação a essa outra pessoa, se foi atingida, compareceu, a unidade de saúde, recebeu algum atendimento, dá alguma informação?
18: A gente recebeu a informação que teria sido duas pessoas, mas a guarda junto com a Polícia Militar foi varredura no local, mas não encontrou outra vítima, não. Por enquanto, só uma vítima só.
19: Há cerca de 11 dias atrás, também um adolescente foi alvejado por disparo de arma de fogo também aqui em Jataúba.
18: Isso, há cerca de 11 dias, e inclusive também foi numa área de mata.
19: Próximo à localidade onde aconteceu o fato de hoje?
18: Não, fica um pouquinho distante.
19: Agora é interessante que se alguém tem qualquer informação, possa passar para as forças de segurança para que assim seja investigado.
18: E se alguém tiver alguma informação, seria importante passar para a guarda, Polícia Militar ou a Polícia Civil.
19: Além do GCM Fernando, quem mais nessa ocorrência?
18: O GCM Andrade e De Silva.
19: Obrigado, atenção do senhor para a imprensa. Parabéns, trabalho todo efetivo.
18: Muito obrigado.
19: GCM Fernando, comandante da Guarda Civil Municipal de Jataúba, conversando conosco, trazendo as primeiras informações com relação a este fato ocorrido na noite da última sexta-feira em Jataúba, onde um adolescente de 16 anos de idade foi alvejado com pelo menos 2 disparos de arma de fogo.
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0: Portanto, valeu, grande Paulo Viana, direto lá de Santa Cruz do Capibaribe, trazendo informações aqui na sua 104,9. Valeu aí, grande Paulo Viana, repórter policial lá de Santa Cruz do Capibaribe. 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Valeu, muito bom dia, o grande Geraldo aí da loja Tem Tudo Utilidade, está nos ouvindo, tá ligado aqui na nossa 104,9. 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Um abraço aqui ao nosso amigo Morotó, que está ouvindo a nossa Tour Tema FM. A gente agradece. 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
0: 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Valeu, meu amigo Zé da Galinha, tá ligado aqui na Toritama FM, lá no Batidor de Louro, a Potência Zé. E também nosso amigo Louro da Galinha, ligado aqui na nossa 104,9. Valeu. Um abraço aqui também nossa amiga Dona Nena, tá ligado aqui na Toritama FM, Dona Nena de Mercado, lá na Vila Canã. 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Valeu. Um abraço aqui, tá nos ouvindo, tá ligado aqui na Toritama FM, nosso amigo Zenildo. 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Portanto, aí um abraço, bom dia. Seu Duda também está nos ouvindo, está ligado aqui na boa. A sua esposa, né? Toda a sua família. O nosso amigo Yuri, aí do Lava Jato também, sempre nos ouvindo, sempre ligado aqui na Toritama FM. Valeu, grande Yuri, aí do Lava Jato, em Fazenda Velha. Meu amigo Zezinho Cabeça Branca, a Potência Zezinho está sempre nos ouvindo também. Grande Zezinho Cabeça Branca, aí do restaurante ali na Rua das Almas, né? É mais restaurante do Zezinho. Um abraço aí também a sua esposa, Dona Cira, sempre ligada aqui na nossa programação. Meu amigo Sauim, Grau, meu amigo Big, deixa eu ver mais por aqui, rapaz. O pessoal trabalha ali na Rony, o pessoal tá ligado aqui na nossa 104,9. Obrigado aí a todos vocês aí que trabalham na Rony. Meu amigo Niada, a Potência Niada. Deixa eu ver por aqui, rapaz. Ligado aqui na Turquia FM, meu amigo Marcos. Um abraço a todos vocês. Gente, vou ficando por aqui. Um abraço a todos. A gente volta domingo aqui com o programa Seleção Brega, de 10 a meio-dia. E na segunda-feira, junto com a Adielson Galvão e outros colegas repórteres aqui, deixa você aí por dentro do que acontece na área policial. Um abraço, meu amigo Denis. É, rapaz, pode ser Denis aí também, Fazenda Velha, ligado aqui na boa. Obrigado a todos vocês, tá bom? Dona Maria, mãe de Léo, tá ligado aqui na Toritama FM. Valeu, Dona Maria. Um abraço a todos aí, tá ligado aqui na Toritama FM, todos vocês aí, uma ótima sexta-feira e um ótimo final de semana. Papai do céu abençoe a todos e parabéns aí mais uma vez ao nosso amigo aí Joab, né, que tá aniversário hoje. Parabéns, felicidade aí, né, ao grande Joab lá na Vila Canã. Meu amigo Aloysio está nos ouvindo aí na Vila Canã também, né, Aloysio do bar, o bar do Aloysio ali, Fazenda Velha, ali por trás do posto de combustível, ali próximo ao salão, beleza, né? Salão aí, corte cabelo do nosso amigo Ninha. Bom dia também, nosso amigo Ninha. Um abraço a todos vocês. Obrigado mesmo. Valeu, gente. Um abraço.
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0: Você é mulher virtuosa, mulher de oração. Bom dia, amados, a paz do Senhor. Aumenta o volume aí, porque já está no ar o programa Mulher Cristã em Ação, para abençoar a tua vida. Atrasei um pouquinho, mas cheguei, deu um problema no meu celular e eu fui na Claro resolver, mas já estamos aqui. Vamos falar com Deus. Senhor meu Deus, Pai de nosso Senhor e Salvador Jesus, mais uma vez eu estou aqui agradecida por esta oportunidade de apresentar mais um programa Mulher Cristã em Ação. Te agradeço também pela noite de paz que tu nos destes. Nós dormimos e acordamos porque o Senhor nos sustentou. Abençoa cada ouvinte que está do outro lado para ouvir a tua palavra, os que vão interagir. Ajuda-nos, Senhor, e fica conosco. Eu te peço e já te agradeço em nome de Jesus. Amém. 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Vamos ouvir pelo menos um louvor, eu vou tocar. O tempo já passou rápido. Damaris, sou o que sou. E se der tempo, nós vamos ouvir também Fiel é Deus, de Lino Massal. Já quero mandar estes hinos da sequência para o nosso pastor Severino Júnior, toda a sua família, para todos que estão na igreja trabalhando, os funcionários da construção. Vai também para minha velha irmã Vina, continue orando por ela, ela necessita muito das nossas orações. Vai para os meus vizinhos que sempre estão ligados, ouvindo o programa. Lucidal, vai para você e sua família, e também para Dona Lourdes, lá no beco de Neodêmio. Bom dia, Dona Lourdes, vai para a senhora e sua família. Vai também para todas as irmãs do Círculo de Oração Adulto e Infantil, para a equipe de apoio, a coordenação, também para todos os obreiros da Casa do Senhor, em especial os dirigentes de congregações, e para você que está trabalhando e ouvindo o programa nas lavanderias, mercadinhos, armarinhos, nas lojas, nas fábricas, no parque da feira, no hospital, na policlínica, onde quer que você esteja ouvindo o programa, vai de presente para você e sua família. Para você que está, que não é evangélico, mas sempre está ouvindo o programa, vai para você e sua família também. Para todos que estão nos sítios ouvindo o programa Mulher Cristã em Ação. 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

0: Deus é fiel, não tarda e não falha. Vamos para o nosso momento de reflexão de hoje. Deus se lembra da aliança. Contudo, eu me lembrarei da aliança que fiz com você nos dias da sua infância. E com você estabelecerei uma aliança eterna. Ezequiel capítulo 16, versículo 60. Quando pensamos em Deus, é impossível não nos lembrarmos dos seus atributos. Como Deus onisciente, portanto, sabe todas as coisas. Onipresente está em todo lugar. Nada se furta da sua presença. Onipotente, porque é detentor de todo o poder. Pedro teve razão ao afirmar: não se esqueçam disto, ó amados. Para o Senhor um dia é como mil anos, e mil anos como um dia. 2 Pedro capítulo 3, versículo 8. Nós, por sermos finitos e limitados, muitas vezes somos levados a esquecer que de quão grande é o nosso Deus e que ele só pode dizer: eu estabelecerei uma aliança eterna com você. Deus olha para o passado e olha para o presente. Tanto faz ele olhar para frente ou para trás. Quando ele olha para trás, não vê os nossos pecados, porque já foram perdoados e esquecidos, se o confessarmos como nosso Senhor e Salvador. Mas ele olha para trás e lembra-se da promessa que nos fez no dia da nossa mocidade e até mesmo na nossa infância. Só ele pode dizer: eu sou o Deus de Abraão, o Deus de Isaque e o Deus de Jacó. Quando Deus falava ao seu povo sobre os patriarcas, Abraão, Isaque e Jacó, por certo ele queria lembrar: olhem para trás e confiram se eu estabeleci ou não a minha aliança, o meu pacto com eles. Que maravilha! Ao invés de Deus olhar para a aliança que fizemos com ele, ele olha para a aliança que ele fez conosco. Ele sabe que somos falhos, mas ele é eterno. E cada vez que ele olha para frente, ele diz: como pensei, assim sucederá, e como determinei, assim se efetuará. A sua mão estendida está, quem, pois, a fará voltar atrás? Isaías 14, 24. Portanto, queridos, nenhum agente do inimigo das nossas almas e nenhuma força do mal desfará a aliança que Deus fez conosco. Ele está lembrado, acredite. Vamos para a nossa agenda do ciclo de oração de hoje. Sexta-feira, dia 31 de julho, haverá ciclo de oração em Fazenda Velha 2 e no Moriá. Apenas dois círculos de oração para você chegar no que está mais perto de você. Vamos para um intervalo comercial. E eu volto em seguida com mais louvores.
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8: Nativa Lima. Nativa Lima de volta com o seu programa Mulher Cristã em Ação pela 104,9. A Estação da Paz. 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

0: 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Nós vamos ouvir louvores. Na sequência, gratidão, Elian Oliveira. É uma indicação da irmã Nalva e toda a família da irmã Nalva está oferecendo a ela, e ela também oferece a todos: o esposo, rapadura, os filhos, e netos, e toda a família abençoada da irmã Nalva. E também oferece para todos que estiveram presentes na festa dela de 70 anos. Parabéns, irmã Nalva. Deus te abençoe muitíssimo. Logo após você vai ouvir o nome dele, Suede Silva, e logo após, Aumenta Minha Fé, Canção e Louvor. Quero mandar estes hinos da sequência para Rodrigo e todos da Martique, também para seu Tony, Cicinha, irmã Lourdes, seu Moisés, Heitor, toda a família de seu Tony Rô. Vai também para as irmãs da consagração pela família. Mulher de
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0: Amém. A tua voz faz o mar se aquietar, Senhor. E na sequência você vai ouvir Hoje Eu Quero Ser Grato, Cláudia Canção. Esse hino vai para a irmã Maria Tavares, que está aniversariando hoje. Irmã Maria Tavares, que é dirigente do ciclo de oração na congregação de Fazenda Velha 1. Parabéns, irmã Maria. Que Deus continue te abençoando com muitos anos de vida e paz na presença dele. Receba os parabéns do programa Mulher Cristã em Ação e de toda a coordenação do ciclo de oração, que está agradecida a Deus pela sua vida. Continue sendo essa mulher virtuosa na casa do Senhor, trabalhando para ele, juntando tesouros no céu. O hino disso é de Silva também, é uma indicação da irmã Simone Batista, que oferece para todos que fazem parte da consagração pelas famílias e também para a família do nosso querido pastor Severino Júnior.
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0: Senhor, Tu tens o melhor para mim e para nós. Com esse bonito hino, estou encerrando o programa Mulher Cristã de hoje. Mas, querendo Deus, na segunda-feira estaremos juntos. Senhor, meu Deus, agradecida por mais este programa, Te peço um dia de paz para nós, final de semana abençoado na Tua presença. Esteja à nossa frente, cuidando de tudo. Cuide do nosso futuro. Em Tuas mãos está o nosso amanhã. Te apresento Teu filho, pastor Severino Júnior, sua família, nosso pastor presidente, vice-presidente, Projeto Samuel, a Rede Brasil. Continua com as Tuas mãos estendidas para que vidas sejam alcançadas para a glória do Teu nome. Te apresento também todos os Teus filhos que estão enfermos. Dê uma bênção de saúde a cada um. Os que têm causas difíceis, venha resolver, porque o Senhor pode fazer um milagre acontecer na vida de todos, Senhor. As famílias enlutadas, esteja consolando, porque Tu és o Deus de toda consolação. Eu Te peço e já Te agradeço em nome de Jesus. Amém. A paz do Senhor, amados, um forte abraço a todos. E até o próximo programa, querendo Deus. Mas o nosso encontro fica marcado para domingo, se Deus quiser, às 14h, com o programa Som do Céu. Até lá, amados. Você não deve perder. Encontrou.
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17: Acabou o mês de número 1. Do segundo semestre, depois de uma madrugada super gelada, solta daquele modelo é um para cada alma. Expectativa de que teremos uma sexta-feira, que é a última, totalmente ensolarada, com tempo bom. Hoje é dia do vira-lata, a nossa homenagem aos cães e gatos de rua, dia de Santo Inácio de Loyola, o homem que criou os padres jesuítas. 104.9 começa, comandado por Evandro Lins, a nossa convenção informativa.
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17: Nome de Pernambuco 96, segura na mão de JC e parti cantando, meu caro Maviveira. Trânsito fluindo normalmente, tá uma bênção. Parece até que hoje é dia de quê? É feriado. Louvado seja nosso querido, estimado JC, para sempre seja louvado. Parti cantando.

0: Acabou o mês de Santana, sexta-feira, 31 do mês de número 7. Final de semana marcado por grandes convenções em Pernambuco e em todo o nosso país. Amanhã é a convenção do PP, Partido Progressista, quando toritamense caruaruense, ex-prefeito da Terra do Ouro Azul, vai dizer sim para a Justiça Eleitoral. Edilson Tavares homologando seu nome, oficializando e se apresentando a Pernambuco como uma grande alternativa para representar o Estado na Câmara Federal a partir do ano que vem. Também amanhã tem a convenção de JHC da Frente Popular. No domingo, convenção da governadora que vai tentar a reeleição numa eleição historicamente bastante polarizada e pegada, e quem viver verá. Atenção, hein? Segunda-feira, 3 de agosto. Isso é a cara de tio Nanso da Etical Etiquetas. Ano vai, ano vem, e ninguém nunca tomou a decisão de se desmembrar de Surubino, tem nada a ver. Sempre disse isso. Vou morrer defendendo que Toritama seja aliada a Caruaru. Aí tá certo, até pelo forte intercâmbio, né? Pois bem, segunda-feira, dia 3 de agosto, é feriado em Toritama, dia do comerciário. O comércio estará fechado em Toritama, Santa Cruz e Surubim. Nada a ver com a gente. Quem é que tem o poder que pode se desvincular de Surubim? Tem nada a ver, gente. Faz um alinhamento com Caruaru. E o dia do comerciário aconteça no mês de outubro, como é na cidade de Caruaru. Ontem foi apenas uma amostra grátis. E eu venho dizendo isto e não é de hoje. Não é de hoje. Não é de hoje. Aquele favelão que é a cara do Parque 18 de Maio de Caruaru, porém, ali é encruzilhada de bezerros, dezenas de barracas em adiantado estado de decomposição, muita gambiarra, muita bagaceira, aquelas barracas de bolacha e outros produtos de alimentos quase invadindo a faixa da 232, por volta das 5 da manhã de ontem. Aí ninguém sabe a causa até agora, não informada pelos bombeiros. 4 barracas foram destruídas, literalmente. E só não foram totalmente destruídas, porque no início do fogo, perto das 5 horas da manhã, foi JC que mandou aquele caminhão-pipa passar na hora. E o caminhão estava carregado, foi quando o motorista tomou a iniciativa de começar a apagar o fogo. Se não fosse isto, nenhuma barraca tinha escapado para contar a história. Hoje em Caruaru, chamei a atenção da prefeita Luciele Laurentino, foi reeleita, tem dinheiro para tudo quanto não presta, né? Tem dinheiro para tudo. Aquilo ali tinha que fazer um trabalho de padronização e requalificação com construção de boxes e acabar com aquele favelão. Atenção, Brasil! Mais um político de Pernambuco diz que está voltando para casa para cuidar da saúde da família. O filho dele passou por aqui, foi secretário de JHC, é deputado estadual buscando a reeleição. O pai dele, casado com a ex-prefeita de Cumaru, foi vereador por 2 mandatos no Recife, deputado estadual, presidente da Assembleia em 2022, eleito deputado federal pelo PSB. Ontem, Heriberto Medeiros anunciou que está voltando para casa. E novo, viu? Novo. 60 anos. Disse que a partir de agora vai cuidar da saúde e da família. No primeiro semestre, Valdemar Borges, deputado estadual, também do PSB, anunciou que estava voltando para casa para cuidar de um câncer. JC o levou. E a viúva Luciana Santos, ministra de Ciência e Tecnologia, ex-prefeita de Olinda, e agora vem Heriberto Medeiros, Balde Mimoso, ex-vereador, foi presidente da Câmara dos Vereadores de Pesqueira, e na época, como Pesqueira teve a eleição anulada, ele acabou virando prefeito. Foi que aconteceu com Balde Mimoso, estava mamando nas tetas do dinheiro azul e branco, dinheiro dos pernambucanos e pernambucanas, lotado na Casa Civil para não fazer porra nenhuma. Ontem, ele pediu para sair, deixar o cargo, anunciou. Olha a gratidão que ele dá a Raquel Lira. Olha o pago que ele dá a Raquel. Ficou desempregado, Raquel entupiu a Casa Civil de ex-prefeitos. Existe aquele, ex aquele outro, um bando de vagabundos, viu? Eu qualifico-os como vagabundos, vagabundos, sanguessugas do dinheiro público. Ele e tantos outros, viu? Pode ser minha mãe. Olha o pago que ele dá a Raquel, ó. Passou mais de 2 anos ganhando dinheiro sem trabalhar, um vagabundo desses. Anuncia que está ao lado de JHC e daqui a pouco, para encerrar, a gente recebe a presença da caravana do prefeito Sérgio Colli e provavelmente a presença do pré-candidato Edilson Tavares. Eu só sei que, de certo, quem está aqui na voz do comando é o nosso líder. Ele que você crava 104.9, aperta na tecla e aí a voz dele aparece.
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2: E? Sim, Brasil. Abraço para você, Paulinho. Cumprimentar aqui a audiência do Fala Toritama. Você que está ligado conosco em casa, no carro, no trabalho. Você sintonizado também pelos aplicativos na internet. Abraço a todos. Chegamos no último do mês, 31 de agosto. De 31 de julho de 2026, 212 dias decorridos de um ano. Essa data também marca a fundação da Igreja Presbiteriana do Brasil, uma das mais antigas e tradicionais do país, que tem sede também aqui na cidade de Toritama. 9 homicídios registrados nas últimas 24 horas. Estamos fechando o mês de julho. Até agora, com 200...
0: Lá em Cajueirinha, tivemos um bang-bang lá em
2: Cajueirinha. Pô, bang-bang, a troca de tiros...
0: Nenhum ali presta.
2: Entre criminosos, não, ali...
0: Nenhum
2: saldo ali...
0: Nem pro fogo.
2: Ah, a gente não vai lamentar
0: nem,
2: muito, não.
0: Nem pro fogo.
2: Acabou
0: nem,
2: morrendo um nessa troca de tiros que envolveu dois criminosos... duas facções criminosas, né? Porque são várias pessoas envolvidas.
0: Comércio de droga.
2: Exatamente. Paulo, nós tivemos ontem ali no bairro Isídio Tavares, que está sendo... totalmente pavimentado, calçamento, saneamento, e ontem a gente passou por lá em mais uma maratona, né, da Prefeitura Municipal, para dar assinatura de ordem de serviço de uma rua, avenida, né? É uma rua muito extensa, e daqui a pouco aquele bairro ele vai entrar para o seleto grupos de bairros aqui da cidade que estará com 100% de suas ruas calçadas e saneadas. O Isídio é o último bairro da cidade, na PE90, sentido vertente, né? Lado esquerdo. É o último bairro.
0: Ah, eu sei onde é. Lá.
2: Exatamente.
0: Quase chegando lá perto da Feira de Gado.
2: É, exatamente. É aquele último bairro do lado esquerdo. Então, ele emenda ali com o Novo Coqueiral, com o Coqueiral, mais para cá o Independente. Então, aquela parte ali da cidade, aquela área ali do lado esquerdo, quem vai para vertentes. Daqui a poucos meses, deve estar 100% calçado e saneado. E isso é bom por quê? Porque
0: valoriza
2: a prefeitura.
0: Tudo,
2: é
0: tudo.
2: A prefeitura
0: de vida,
2: concluindo.
0: Imobiliária.
2: Isso. Né? E bairros antigos, assim, isso, já isso. Só há muito
0: estava
2: tempo, sofrendo,
0: né?
2: Sofrendo com lama, com poeira, esgoto, aquela história toda. E para você que mora numa comunidade que ainda não tem calçamento, por que é importante essa informação? Porque se a prefeitura termina lá, Então, é um bairro a menos. E aí vai começar a chegar aonde não chegou. É aquilo que você costuma dizer. Aonde a prefeitura não chegou, aonde o governo do prefeito atual não chegou. Então, quando se termina um bairro e não tem mais o que fazer, então, obviamente, que a prefeitura vai partir para outro lado da cidade.
0: Aonde não chegou.
2: Aonde não chegou. Isílio, o Tavares Martins, que é esse bairro aqui.
0: Quem tiver agonia,
2: a frente do parque, exatamente. O pessoal do Colorado, né, que reclama bastante. Tenha
0: calma, que nós vamos chegar lá. Nós
2: no Ar de Toritama, Novo Alvorecer, que tem aquelas ruas. Tem umas pedras para quebrar.
0: É compreensível, né?
2: Claro, Paulo, claro.
0: Está vendo seu vizinho sendo beneficiado.
2: Calçar a rua de Paulo, calçar a rua de Johnny.
0: Não calça a minha, não. Não está me enxergando, não. Tenha calma que vai chegar lá. Eu espero que no dia 31 de dezembro de 2028, camarada, olhe para a direita, olhe para a esquerda. Sua gente, onde é que tem rua?
2: Precisa-se.
0: Viela para calçar.
2: Procura-se.
0: Ó, já sabe passar ferro, tá vendo? Puxou ao pai. Eu não sei passar ferro.
2: Tá fazendo uma frente.
0: Já, eu não sei passar ferro. O meu neto aqui já sabe passar ferro, puxou o pai. Quem passa ferro na roupa do pai é o próprio. Mas, meus amigos, prestem bem atenção. Prestem bem atenção aqui, viu? Anotem. É um bando de vagabundo. Ela fez, os outros fizeram, estou culpando ela não. A Casa Civil está abarrotada de ex-prefeito, vagabundo, preguiçoso, recebendo dinheiro sem trabalhar, sem produzir nada no Estado. Ex-prefeito de Cupira, ex-prefeito de Tuparetama, ex-prefeito da Casa da Mãe de Pantanha, ex-prefeito da Casa de Lucifer, ex-prefeito de Maria Preá, ex-prefeito de Cega Maria, ex-prefeito de Febre Tifo do Rato da Misericórdia de Satanás. Está lotada lá. Esses camaradas, campanha de vagabundo, safado, não fizeram nada. Não dá um prego numa barra de sabão, só comendo. O ex-prefeito de Cupira, por exemplo, não sabe onde tem dinheiro, onde bota dinheiro. Está lá.
2: Zé Maria.
0: É ele, Zé Maria. Lotado na Casa Civil. Lotado na Casa Civil, porque ele rompeu com a tua prefeita, que é contra a governadora. Aí, botaram tudo na Casa Civil. Chama-se multiplicador de vó, bando de babaúfo safado. Esse aqui, o balde mimoso, ele passou mais de 2 anos recebendo dinheiro nosso, sem fazer nada, sem dar um prego numa barra de sabão. Ele foi presidente da Câmara dos Vereadores de Pesqueira, Pesqueira teve uma eleição anulada, aí ele assume o comando de Pesqueira como presidente da Câmara, aí daqui a pouco a governadora, a ex-prefeita de Caruaru, torna-se governadora e pega balde mimoso, joga dentro da Casa Civil. Balde mimoso passa 2 anos ou mais recebendo dinheiro sem fazer nada. Quando é agora, pede para sair e anuncia. Governadora, eu não sou um homem ingrato, não. Esses 2 anos e pouco que eu passei recebendo sem dar um prego numa barra de sabão, o dinheiro do suor dos pernambucanos e pernambucanos,
2: sim,
0: eu quero dizer que eu vou lhe pagar com gratidão. Como? Quero conversa com a senhora. O meu governador é JHC. Toma aí. Olha.
2: Conversa essa aqui, Bruno Lambretta, é pré-candidato à federal.
0: Pirua, isso é pirua. Nada a ver. Não quero nem entrar em detalhe. Ei! Só barulho. Barulho. Só fumaça. Barulho. Nada para nada. Isso é tudo barulho. Conversa piada. Como diria a mãe. Conversa para boi dormir. Improcede. Certo? Pronto. Meus amigos, eu não sei qual é a causa. Se ele alega problema de saúde, eu não sei que causa Heriberto Medeiros, que tipo de causa de saúde ele está enfrentando. 60 anos, novo. Eu sou mais velho do que ele, Heriberto Medeiros. O filho dele esteve aqui. Aí tem o apoio aqui de vereador, Zé Neto e outros Edis.
2: 2 vezes vereador do Recife, 4 mandatos de deputado estadual.
0: E 1 de federal.
2: 3 vezes presidente da Alep.
0: É. Um histórico político há mais de 20 anos.
2: Ele é prefeito aqui de Cumaru.
0: Cumaru, ele é de Cumaru.
2: Às vezes é uma doença que não quis revelar, né, Paulo? Às vezes está tratando uma doença aí.
0: Respeita. Então, ele anunciou ontem a sua saída da vida pública.
2: Você estava fazendo essa conta essa semana de quantos deputados não irão. Até agora só seria um, né? Que era Maria Reis.
0: Maria.
2: Que não iria
0: agora
2: disputar
0: 2.
2: A reeleição. Agora 2.
0: Heriberto Medeiros. É. Que alegando problemas
2: PSB,
0: de saúde.
2: Né?
0: Sai da vida pública, o filho continua, ele é do PSB, ele disse que vai cuidar da saúde.
2: Só que o filho é estadual, né?
0: É, o filho é estadual. Vai cuidar da saúde e cuidar da família. Eu acho que, eu não sei se é disso, velho, porque a convenção do PP é amanhã. Amanhã dia primeiro, porque a do domingo
2: lá em Recife.
0: É da governadora, sim. E o Edilson, a partir de amanhã, na hora em que homologar a convenção do partido dele progressista, na segunda-feira, aí homologa-se, aí ele espera, porque registro pode ir até o dia 15, até o sábado, à meia-noite, dia 15 de agosto, porque no dia 16 começa a campanha de rua. Aí o Edilson vai esperar sair o CNPJ para ele começar a confeccionar seu material, não é assim?
2: Correto.
0: O rito é este. Eu não sei se ele vai aparecer por aqui, porque...
2: Eu acho que não.
0: É, então pronto. Aí ele vai ficar difícil ele conceder entrevista, principalmente aqui, por conta da legislação eleitoral, já que ele já estará com o seu nome legalizado, referendado como candidato a deputado federal, colocando-se à disposição dos pernambucanos e pernambucanas. E aí, no domingo, é a convenção da governadora, que o imbróglio ainda continua, não sei. Finalmente nós vamos ter um final. Quem é o segundo senador da governadora? Um continua sendo o Túlio Bernardes. Quero mesmo ver onde vamos parar. Ainda bem que tem data para isso acabar, que eu não aguentava mais não. E amanhã é a convenção de JHC. Para o lado de JHC está tudo ok. E atenção, hein? Daqui a pouco, a qualquer momento, o Instituto Datafolha libera pesquisa para o governo do estado de Pernambuco.
2: Governo do estado.
0: Vamos ficar atentamente que a qualquer momento o Instituto Datafolha libera a pesquisa para o governo do estado. E ontem, quando eu saí do ar, quem esteve aqui ontem foi dona
3: Mandialdo.
0: Sulamita. Aquela senhorinha que veio para cá, agradecer de coração ao Manassés, do grupo
2: Dark Angel,
0: que está nos preparativos para o Motofest. Aí, quando eu estou na estrada, eu recebo uma mensagem de um amigo nosso, Romero do Cois, em nome de JC, Romero do Cois, dizemos amém. Para adorar a JC, para adorar Romero do Cois. Ele doou uma geladeira. O Manassés conseguiu o botijão, conseguiu o cesto. A mulher já recebeu um fogão. Olha, uma bênção de Deus. Ela, inclusive, está em trânsito. Falei com o esposo dela ontem à tarde. Ele já está vindo para cá. Canto gospel para adorar Maviveira, para adorar. Oxe, tá avisando a Paulinita. Pronto, aí ele tá vindo para cá para receber das nossas mãos a cesta, o botijão e a ordem para ele ir até a casa de Romero Cos, receber a geladeira. Eita, Jacira da creche. Partir, minha amiga Jacira. 9:27 em Pernambuco. Vamos botar a fila para andar, porque hoje está naquele modelo. Partimos, Evandro Lins.
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0: 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Aqui a gente tem história. Evandro Lins, e as manchetes de Pernambuco e do Brasil, meu querido.
2: A gente começa com o destaque de hoje do jornal Folha de Pernambuco.
0: Deixa eu te procurar aqui, que eu... parece que tu entrou aqui no invisível. Cadê você? Segunda-feira é feriado. Segunda-feira. O Adriano não chegou por aqui, não.
2: Oxe, chega aqui. Tá.
0: Atenção.
2: Tá em trânsito.
0: Fica tranquilo. É a distância. Segunda-feira, dia 3 de agosto, é feriado no comércio de Toritama. Todo o comércio da cidade de Toritama estará fechado. Eu quero mesmo saber quem diria, quem teria autoridade para quebrar este vínculo com a cidade de Surubim e Toritama ser aliada, ficar em sintonia com o Sindicato dos Comerciários da cidade de Caruaru. E aí o dia do comerciário seria aliado ao comércio de Caruaru. Atenção, o grupo preferencial que dará preferência a você, meu amigo, a você, minha amiga, ainda continua com a disponibilidade de vagas para ajudante de operador de máquina. Bora cá, polícia, ajudante de máquina para carregar e descarregar. Se habilite e vá direto para lá. É uma empresa que tem história, que orgulha Toritama. 9:30 em Pernambuco, as manchetes do nosso estado e do nosso país, é Bandolim.
2: Destaque de hoje da Folha de Pernambuco.
0: Influência da região metropolitana do Grande Recife e do interior na corrida eleitoral.
2: O Diário de Pernambuco.
0: Desemprego ameaça polo texto de Pernambuco após o fim da taxação das blusinhas.
2: O destaque do Jornal do Comércio.
0: Eita, que o filho de Lindu é traquino feito pai. Eu não sei quem é mais traquino, se é ele ou o pai. O Neto de Olinda. Aquilo é menino traquino. É, dou um no outro e não quero torna. É investigado pela Polícia Federal por suposto tráfico de influência no governo.
2: Bahia à tarde, Salvador.
0: Bahia. Buscas por sachês de nicotina cresce 310 na Bahia. E acenda alerta. É o tabaco, chamado tabaco, cigarro, viu, velho?
2: Diário do Nordeste, Fortaleza.
0: Pesquisa questão. E para governo do Ceará e Senado, aí dentro, Ciro Gomes. Como iria a parada no primeiro turno se a eleição fosse domingo agora para o governador Elmano, que busca a eleição e é do PT.
2: Zero Hora, Porto Alegre.
0: Mendonça autoriza inquérito para apurar suspeitas envolvendo o neto de Comadre Lindu com tráfico de influência no Palácio do Planalto.
2: O Jornal Estado de Minas.
0: Do Seipim.
2: Capital Federal, Correio Brasiliense.
0: Brasil apela ao MC e fala em discriminação com o tarifaço do porra louca dona de Trump.
2: O Globo, Rio de Janeiro.
0: Mendonça autoriza, a Polícia Federal vai investigar o neto do filho Lindu por tráfico de influência.
2: O Estado de São Paulo.
0: Mendonça autoriza, a Polícia Federal... Filho de Lindu, neto de Lindu, o neto de Lindu, por tráfico de influência.
2: E a Folha de São Paulo.
0: Trata do mesmo assunto, Mendonça autoriza a Polícia Federal a investigar o neto de Comadre Lindu com o culpado Aristides. É feito o pai, né? Tal pai, tal filho, por tráfico de influência. 9:31 em Pernambuco, faltando 29 para as 10 horas da manhã.
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0: Atenção, Brasil, atenção, Brasil. Atenção, Brasil, atenção, Brasil.
2: Pegou as panelas agora, viu?
0: É o quê?
2: Pegou as panelas.
0: Essa senhora que estava aí?
2: Sim.
0: Oxê.
2: Já tem gás, botijão.
0: Feira. Geladeira.
2: Ah, panela. Botando as panelas.
0: É aquela senhora que está ali?
2: Sim, exatamente.
0: Essa senhora, eu vou lá falar com ela. Deixa eu terminar a obra aqui. Atenção de hoje, de domingo agora, 8. 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Faz assim, 9h32, 28, faltando para as 10.
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0: 9 horas e 35 em Pernambuco, nosso querido estimado Livânio, aqui na cidade da Canaã, acompanhando Fala Toritama. Ela representa a elegância, sensualidade, sexualidade, inteligência e bravura da mulher pernambucana. É Elisângela Souza, na cidade de Caruaru. Ela vem ser filha deste patrimônio vivo, da cultura, do esporte. Nosso querido Marculino, meu amigo Livânio. Você sabia que aquelas três crianças daquela senhora que estava aqui, ó?
2: Sim.
0: São autistas. Sabia não, ué? Não sabia. Parece que foi o esposo dela que chegou aí. O botijão de gás está chegando aqui, as feiras já estão aqui. Tem uma senhora aqui que é uma bênção de Deus, que está acompanhando a maratona desta senhora. Eu não vou citar o nome dela não, porque ela é uma senhora da família de uma pessoa pública bastante querida aqui em Toritama. Portanto, vamos preservar a identidade dela. A senhora foi quem disse a mim que aquelas três crianças são autistas. Eu estava conversando com meu filho ontem à noite, que toda noite eu converso com ele antes de entrar no Invisível. E eu disse uma coisa para meu filho, eu tinha dito a minha filha. Eu falei, filho, ó, teu pai já bateu esse país de ponta a ponta, até mesmo fora do país. Teu pai, sempre por onde passou, utilizava e utiliza o microfone e a emissora de rádio para ter um olhar diferente e, vez por outra, fazer o social. E deu certo que lá em Toritama, seu pai tem um colega de trabalho que eu tenho idade de ser pai dele, que é o Evandro Lins, que o Evandro tem este mesmo sentimento. Aí eu disse a ele, meu filho, só olha, você pode encontrar igual. Igual vai. Pode não, vai encontrar. Certamente você vai encontrar igual, isso aí você vai. Agora, mais sensível e humano do que o povo de Toritama, você pode bater perna de ponta a ponta neste país e neste plano material, neste planeta. Em canto nenhum do mundo, você vai encontrar um povo mais sensível e mais humano do que o povo de Toritama. Estou dizendo a você, quando eu estava na estrada, que cheguei a parar lá no Rafael, que eu sempre faço para pegar meu lanche, aí de repente está lá uma mensagem de Romero, estou aqui com a geladeira. Aí quando eu chego em casa, daqui a pouco, Manassés, ó, o botijão tá garantido. Aí daqui a pouco chega isso, chega aquilo. É um povo abençoado e diferenciado. Aí eu disse Caruaru, viu? É por isso que Toritama é o que é. porque até nisto o povo é diferente. E o que é que acontece? JC lá do alto tá vendo tudo, aí derruma bênçãos, derrama bênçãos na vida dos toritamenses e derrama bênçãos em
5: um amor, meu senhor.

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8: 9:50 em Pernambuco, já entreguei tudo. Romero do COD, muito obrigado, meu irmão. O pessoal já tá indo aí, viu? Já estão acionando uma pampa para pegar a geladeira. Ele mora aí, vizinho ao nosso querido Beto, perto da casa de Morica, por trás do colégio Protado.
9: Sim.
8: Sei onde é. A senhora que tá acompanhando ela aqui, ela e o esposo, conhece bem. Abraço, Romero do COD. Deus te abençoe grandemente. Alasson do gás aqui da Canaã, acabou de desembarcar aqui em frente à nossa empresa, já está fazendo os corres. Dona Maria da Batata, um abraço, Dona Maria, que Deus lhe abençoe grandemente. O nosso querido Léo Silva, quando o programa era no campo, agora onde é Maria dos Anjos, o povo era mais abençoado, eu trabalhava mais, eu lembro muitas vezes fazer o programa lá com você, era ótimo demais. Léo Silva do Muriá, um forte abraço. Mas, rapaz, eu estou recebendo aqui uma informação que eu fiquei incrédulo. O nosso querido Maranhão, Carlos Roberto, lá de Brejo da Mar de Deus, que passou por aqui a semana atrasada, fazendo uma campanha, pedindo uma mão amiga, uma ajuda para comprar uma cadeira de rodas elétrica. Eu até dei uma força para ele em Caruaru. em nosso horário matinal em Caruaru. Após não é que o Maranhão partiu, faleceu. Barraca, como era conhecida, em Fazenda Nova, atualmente estava residindo em Caruaru para cuidar da saúde da sua mãe. Barraca estava enfrentando alguns problemas de saúde. Carlos Roberto Maranhão Barraca, que Deus o tenha no lugar dos justos, recentemente passou por aqui fazendo um apelo para a gente fazer um mutirão para comprar uma cadeira de rodas elétrica. Nosso querido Barraco Maranhão, Gabriel, doutor Gabriel, filho de Paulo Tavares, nos passa a informação. Mas, rapaz, meu Deus do céu, já pensasse, mano, que você, meu amigo, está desempregado, vá direto para a Superlavanderia Preferencial. Lá tem vaga para ajudante de maquinista. Fazer o quê? Carregar e descarregar a máquina. Aqui estou precisando, é Ronaldo, de um ajudante de corte de tecidos que queira trabalhar e que tenha responsabilidade. 9210-8136. 9210-8136. 9210-8136. Evandro Lins.
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8: 9 horas e 53 em Pernambuco, 9h53, a fábrica Handley. Lá em Pão, Fazenda Velha. Handley. É o nosso querido Márcio Campelo precisando de uma pessoa. Vê se, bora correr, pai. Às 9 horas e 54. Sim, meu filho. Liga ele por baixo aí, meu filho. Por baixo dele. Precisando de costureira para colocar etiqueta e fazer conserto. Fazer conserto 9h54 em Pernambuco. Tô recebendo aqui o homem forte. Esse final de semana vai ser corrido para ele. Por conta das mobilizações e movimentações. Esta semana eu vi muitos eventos ligados ao programa Agricultura Familiar. Foram muitos, não foram poucos não, na nossa região. Este final de semana, meu caro Arimatea, líder camponês em todo o estado de Pernambuco, acabou Santana. Como deva ser o seu sindicato que representa as batalhas do homem do campo, agora no mês de agosto, onde se inicia a eleição. Satisfação Ribeiro, meu querido Arimatea.
6: Bom dia, Paulo. Bom dia, Evandro. Bom dia a todos os ouvintes da 104.9, aqui da cidade de Toritama e outra região lá do oposto, município de Caruaru e outros municípios. Paulo, só alegria.
8: Acredito, mano. Acredito. Ô, filho,
6: diga lá.
8: Semana passada você estava em trânsito e não pôde estar aqui fisicamente. Por onde andavas?
6: Semana passada eu estava resolvendo algumas coisas, porque eu estou agora numa atividade que, como a agricultura, ela tem agenda de compromisso.
8: Sim, meu amor.
6: Né?
8: Sim.
6: Eu tirei aí esses 15 minutos correndo, mas já tenho que voltar, porque eu tenho um pessoal lá fazendo um trabalho da agricultura. Tem um pessoal que está saindo de Riacho agora, de Riacho das Almas, e está vindo até lá o pessoal da ADEP, né, do programa do governo do estado, então as coisas correria. Tem a convenção também que vai se aproximar agora essa semana.
8: Domingo, filho.
6: Domingo, então as pessoas têm que ir.
8: Você vai, sim?
6: Vou, com certeza, vou estar lá.
8: Ih, é...
6: No dia 2 eu vou. Vou, Paulo, porque a gente paga as coisas com que for correto.
8: É verdade.
6: Né? Se a nossa governadora
8: vem
6: nos ajudando, a comunidade, né, através do deputado Antônio Florencio Ricardo Teobaldo, então na hora que ele me convida, a minha obrigação é de estar lá e representar, não só eu, mas outros companheiros.
8: Mais do que justo, né, amigo?
6: Isso é justo. Então, é muitas coisas que estão para acontecer, muitos programas que vão chegar, nós estamos aí com a demanda também do PAA, né, que nós leva para lá para a SEACA distribuir para as pessoas que precisam, para aquelas casas carentes, entendeu? Que isso é do governo federal. Vem o recurso, né? Nós cadastramos mais de 50 agricultores aqui na região. Cada um pode vender até R$15 mil. Né? Isso é do PAA, tem o PENAIS, que é para merenda escolar. Aí o que é que faz? Então o pessoal está muito forte, com aquela ansiedade, né? Tá dando certo. Isso é bom. As pessoas levam seus
8: produtos. Quem enalteceu esse programa que você está dizendo?
6: Isso.
8: Eu tenho dois amigos nossos, mais amigos mesmos. Novos fora o Carlinho da Seaca. Régio da Batata e Isaac da Banana.
6: Isso.
8: Lá na Seaca.
6: Isso. Mas o que é que acontece? Isso nós entrega lá na Seaca, no departamento. Eles dá a nota pra gente, nós manda o contador fazer e o dinheiro cai na conta do Banco do Brasil, numa conta que foi aberta para o agricultor. Isso é muito bom, né? Então vê como é que tá rodando. Ontem nós ficamos lá em Laje, quatro colegas, nós ficamos até 11 horas para descascar 10 caixas de macaxeira e depois embossar a vácuo e colocar na freezer já para entregar. Nós já temos duas freezes cheias de frango de caipira, que é para entregar. Então, esse pessoal recebe, né? E lá já tem as casas cadastradas.
8: Sim.
6: Né?
8: Tem endereço certo, né, cara?
6: Tem casa dos pobres, tem igreja, tanto evangélica como católica. Então, recebe e vai distribuir para os pobres. Então, isso é uma política do governo federal que repassa através dessas parceria. E nós somos parceiro, nós estamos aí, agora tem que ter a DAP, tem que ter o CAF, nós somos parceiro para ajudar. Então, é muita coisa que o agricultor hoje tem. Agora precisa a gente somar, ter força de vontade, tirar aquela politicagem que não adianta, né? Que não adianta, que tudo passa. Daqui a 62 dias, mais ou menos, todo mundo vai às urnas para escolher, né? Que eu sempre digo, vai ser um juro popular. O povo vai escolher os governantes. Então, é importante que cada um analise, vote, né? Que é o direito da gente. Só a gente ter o direito de escolher já é uma grande conquista da gente, Paulo. Agora, vote numa pessoa que realmente possa nos representar.
8: Lógico.
6: Que possa nos defender.
8: Desse jeito.
6: Porque o voto é secreto, só quem vai saber é você, meu amigo.
8: Você tá ali, é com você e a urna.
6: Entendeu? Não adianta votar pressionada, não. Então, é isso. Se Raquel ganhar, vai governar por 4 anos. Se João Campos ganhar, vai governar por 4 anos. O deputado que ganhar vai ajudar os parceiros a governar. Mas quem vai governar a sua casa é você, meu amigo.
8: Bem colocado.
6: Olha, pode entrar o governo que for, Arimatéia de Laje não passa turbulência. Porque quem vai governar a minha vida sou eu. Né? E eu quero dizer a você, eu acho que você já está por dentro também, que na próxima semana a nossa Compesa vai funcionar diferente. Você sabe disso?
8: Tô ligado.
6: Né? E é importante, bora ver o que é que vai dar. Vamos torcer para dar certo. Porque vai ser uma empresa.
8: Principalmente melhorar para ver se a água chega com mais precisão na casa de quem mais precisa.
6: Isso, porque a água em casa melhora a vida de tudo. É importante. E eu acredito que essa empresa, ela pode realmente melhorar, porque é o dever dela.
8: Sim.
6: De atender bem o usuário. Então, Paulo, muitas coisas, participei, vou participar de outras coisas essa semana, e a vida é assim, ajudar o homem do campo. Recentemente, eu tive com o deputado estadual e o federal andando na zona rural, 6 comunidades, eles ficaram muito entusiasmados, né? É, tem outros projetos que vão chegar para outras associações, já estou ajeitando outra documentação de algumas associações que o povo tem que participar. O povo participando, meu amigo, se você ver, um dia eu quero que você vá lá, sim, na agroindústria que eu estou iniciando.
8: Aonde é?
6: Em Laje.
8: Laje,
6: uma agroindústria.
8: Daqui para lá, do lado esquerdo ou do lado direito?
6: É dentro da vilinha mesmo.
8: Ah, dentro da própria
6: dentro da vila. Então, okay. Vê, começando com poucas coisas, mas é assim. Chamou a mulher, ela chamou a filha dela, chamou a cunhada dela para descascar macaxeira. Então, nós paga a 70 centavos por quilo para descascar.
8: Por quilo?
6: Por quilo. Vê. Aí vai embossar. E elas também participam também do programa.
8: Você, depois que ela está descascada o ari, você lava a macaxeira?
6: Lava, olha.
8: Sei. Tudo, olha o processo.
6: Tudo o processo. Certo. Vem tudo 0800.
8: Certo.
6: Pela ADEP.
8: ADEP.
6: É um programa. A ADEP também ajudou aqui o município de Toritama.
8: Uhum.
6: Vem 166 mil para nós fazer esse trabalho. Comprar a freezer, o tanque, as mesas, inox, né? Você vê a coisa tão linda. Você lava ali, depois ela seca, bota na bolsa plástica, bota na máquina, né? Na seladeira a vácuo. Oxe, fica a coisa mais linda do mundo.
8: Acredito.
6: Então, é uma renda para aquelas pessoas. As pessoas plantarem macaxeira ali, que nem ali pé de Serra de Laje, Serra da Mambuca, aqui em Taboca, o pessoal estão tudo plantando. Por quê? Macaxeira é uma coisa que todo mundo come e quer. Um frango de caipira.
8: Frango caipira.
6: Tem o branco também.
8: Dei.
6: Eu criei e estou incentivando, estou dando curso as pessoas criarem. 45 dias eu matei frango, o de granja, 3,8 kg.
8: Quase 4 quilos, velho.
6: Só é botar comida, ter o cantinho com colocar a comida e ele voa ali.
8: Rapidez impressionante.
6: Tá é verdade. Então isso é bom, Paulo. Aí a economia vai. Por quê? O que é que o povo podia fazer? Principalmente aqui em Toritama, em Lages e em outra região. Trabalhar um pouco com a agricultura para tirar o estresse. Porque uma máquina, você passar o dia todinho, pode me dar 5 salários por mês.
8: Aí,
6: eu não quero nem ver trabalhar numa máquina.
8: Conversa mais com máquina.
6: Eu não quero, não.
8: É verdade.
6: Né?
8: É verdade.
6: Se você estiver precisando, meu amigo, trabalhe. Mas se você encontrar outra oportunidade, vá buscar outra atividade. Porque quando você vai buscar outra atividade, você melhora, você tira o estresse.
8: Você quer ver outra coisa que eu sou fã? Horta comunitária.
6: Isso é bom, pronto, isso é importante. E eu tive vendo lá em Situantas, não sei se você conhece onde
8: é. Isso.
6: Situantas, perto de Malhada de Pedra.
8: Sim.
6: Então, tem um companheiro meu, amigo, que está lá fazendo um projeto e eu vou copiar, conversei com ele, copiar para trazer para a região daqui. Então, você plantar o coentro, a cebola, então, isso é importante, o alface, e tudo o governo compra.
8: Sim.
6: Compra para chegar na merenda. É. Então, esse ano em Caruaru, que nem eu disse antes, foi 40%, 45%, 13 milhões e 900 que está lá, disponível para nós,
8: agricultores. Quase 14 milhões, mano.
6: E tem mais. Em cima disso, quando chegar no final do contrato, o governo municipal, tanto aqui em Toritama, ou em Caruaru, ou em qualquer outra cidade, tem um aditivo, ele pode cumprimentar e botar até 25% em cima para os agricultores. Quer dizer, Caruaru, 2 milhões, pode ser 2 milhões e pouco, o prefeito pode dizer assim, eu vou, é lei, eu vou cumprimentar para o aditivo. Então, os agricultores estão felizes, as crianças estão comendo uma comida saudável, né? Porque se você vê, criando ali, plantando, então quando chega sem agrotóxico, não tem veneno nenhum.
8: Nada. Zero,
6: é bom, zero, zero.
8: 100% natural.
6: Então a gente só fica feliz quando vê as crianças também felizes e nosso povo feliz. Então, você vai, deixa eu te perguntar, você vai à convenção esse final de semana alguma?
8: Eu tô estudando. Até de hoje a hoje, tá vendo?
6: Paulo, até a próxima semana, se Deus quiser. Fica aí, Evandro e outras aí. Tamo junto aí. E vamos pedir força, coragem e trabalhar, porque agora as coisas vão acelerar, vamos correr, fazer as coisas acontecer, porque só falta 60 e poucos dias para todo mundo escolher ou bom ou ruim. Tamo junto.
8: Acelera! acelerou. 10:05.
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10: 10 horas e 12 em Pernambuco. Fecha aí que eu abro aqui que o prefeito e o vice, vereador, autoridade para assuntos moelais também já está por cá. O chefe patrimonial da segurança do município também nos acompanha hoje, fazendo a segurança física.
11: Capitão.
10: O capitão, que porra de capitão, tá baixando a patente do cara.
11: Coronel, é?
10: Coronel Mavi Ferreira diz.
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10: 10h15, Sérgio Colinho, ele me procurou, ele ligou para mim, aí veio aqui, que eu pensei que ele estava morando aqui, ele estava morando em Caruaru. Aí lá no programa de manhã em Caruaru, eu fiz uma frente, o pessoal colaborou, eu citei reiteradas vezes o Pix dele, ele esteve aqui para a gente fazer o mutirão e comprar uma cadeira de rodas elétrica, certo? Bom, essa cidade é uma bênção. Ontem chegou uma mulher aqui em situação de vulnerabilidade, morava no Grande Recife, 3 filhos, todos os 3 autistas, o marido está trabalhando. Meu amigo, o que apareceu de bênção aqui nessa rádio? Geladeira, fogão, cesta básica, botijão. Olha, foi uma bênção de Deus. Inclusive até família desse senhor que está aí olhando para o telefone chegou junto aqui, tá ligado?
12: Tá ali na porta, eu vi.
10: Eu tô ligado. Então, aí o Maranhão morreu.
12: Foi.
10: Ele é de Fazenda Nova.
12: Bom dia, Paulo. Bom dia, Evandro, nosso vice-prefeito Gil Custódio, vereador Zé Moela, Coronel Mavi Ferreira, todos os ouvintes aqui da Rádio Toritama FM, você que tá acompanhando também pelas redes sociais. Ele era meu vizinho de infância, o Barraca, né? O Carlos Roberto Barraca. Maranhão, Barraca.
10: Ele perdeu aquela a perna como foi?
12: Não, eu acho que não. Ele foi de nascença, alguma vacina, coisa assim que ele teve já de nascença. Então, e por incrível que pareça, Sobel, eu comecei a ouvir o teu programa na Farol, à época, na calçada dele. E ele botava um rádio bem alto de meio-dia. Né? Almoçava na calçada ouvindo o programa de Paulo de Nita. E ali eu vim para Toritama, ele foi para Caruaru, Tamandaré, e ele estava fazendo essa campanha. Eu dei uma ajuda a ele para que ele fizesse esse sorteio que ele ia fazer. E quando veio para cá, né, fazer a campanha, eu disse, ó, Toritama é um pessoal muito receptivo.
10: E na hora o pessoal respondeu na hora.
12: Apoia de imediato, não é? E a gente vai chegar junto a essa campanha. Quando foi no sábado, o cunhado dele me mandou que ele teve um problema na perna, uma íngua, ele disse, deu um agravamento. E ele foi entubado. E aí estava a dificuldade para conseguir uma senha, né, de UTI. Ligamos lá para o pessoal do estado, falei com o Antos, que é o nosso secretário executivo de saúde, e a senha saiu para o mestre Vitalino. Mas não deu tempo e ele veio a óbito, né, que já estava entubado. Era o Barraca, 49 anos, figura muito conhecida lá em Fazenda Nova. É. Conhecido mesmo, bastante conhecido. E de campanhas políticas, de jogo de futebol. Mas que Deus o tenha, descansou, porque também estava sofrendo pra bastante.
10: Sequela,
12: né? Sequela. A mãe já é muito idosa, a mãe dele já é bastante idosa, então Deus sabe o que faz.
0: É verdade.
10: Olha, e hoje é uma noite que a gente celebra, uma noite atípica, uma noite de gala.
12: Que você queria celebrar também.
10: É possível. Deus, JC está no trabalho, né? JC está providenciando, no tempo certo, haverá de aparecer. No momento certo e no tempo certo. 60 casais hoje estarão oficializando a união, um sonho. Quem é que não sonha? Sonhar ilumina, com direito a tudo, gente. Parece até um casamento de classe média alta, com direito a registro, com direito a álbum, com direito a tudo.
12: Tudo.
10: Isso tem um custo, lógico.
12: Muito alto.
10: 60, gente. Um custo desse, para mais ou para menos, mesmo com a participação de parceiros e parceiras. Sérgio Colim.
12: Olha só, Brau, será mais uma edição do casamento coletivo, dessa vez 60 casais daqui da cidade de Toritama, que vão realizar o sonho, como você bem frisou, né? Muitas das pessoas também que já têm um convívio e têm aquele sonho de poder renovar os seus votos, de poder estar... Eu tenho recebido mensagens de noivas que estão desde madrugada na expectativa, os noivos na expectativa também, porque só sabe realmente quem passa por esse momento. E a Prefeitura de Toritama, através da Secretaria de Assistência Social, Dona Elaine Tavares, teve essa brilhante ideia de poder ter um projeto como esse, que é referência no nosso país, não só o casamento coletivo, como também o Debutantes Nota 10. E isso serve de exemplo, né? É uma festa que, eu digo até, não de classe média alta, de classe alta mesmo. Sim. Porque os profissionais que trabalham ali, na decoração, no buffet, o espaço... Toda a estrutura é de casamentos a nível de pessoas assim bem-sucedidas da nossa região aqui, do Agreste de Pernambuco. É o melhor decorador, o melhor buffet, é a melhor estrutura. Nós colocamos uma banda também, que inclusive se apresenta em vários casamentos aí da sociedade
10: caruaruense.
12: Não, banda de... é uma dupla, na verdade é uma dupla que ela canta de tudo, de Jorge Mateus, a Bruni Marrone, a Roupa Nova, The Five. Então ela canta tudo que se toca nesses casamentos aí que a gente vê na sociedade pernambucana. Então é um evento que tem um custo alto, porque é comida para 120 pessoas que são casais, mas tem os convidados, que cada casal leva o seu convidado, o espaço lá no Pérola Recepções, toda a parte de decoração, a gente orça aí em mais de 300 mil reais de custo. Só que tem os parceiros que apoiam, né, o evento, que aportam também, que são os padrinhos. Cada empresa toritamense que é convidada e que aceita, ela também patrocina um casal, porque tem o custo da maquiagem, o aluguel do vestido, toda parte. Fizemos um making-off lá no Teatro da Paixão, sensacional. Eles ganham um álbum pronto de fotografia com o DVD e a filmagem da cerimônia. Então eu agradeço também a parceria do Tribunal de Justiça de Pernambuco, através aqui da comarca de Toritama, do cartório aqui de Registro também, em nome de Eugênia, porque não é fácil você fazer toda a documentação de 120 pessoas, né, que vão dizer o sim hoje à noite, a partir das 18 horas, lá no Pérola Recepções. E eu fico feliz que a cada edição a gente tem feito uma edição maior do que a outra. Então esse evento, você que não teve a oportunidade de casar esse ano, pode ter certeza que no ano que vem, quem sabe, é a sua vez e você vai ter uma festa ainda maior do que essa que vamos proporcionar hoje. Porque a nossa meta é que a cada ano possamos superarmos nós mesmos. Então, a gente fica feliz de poder proporcionar, né, o sonho de tanta gente que tem o sonho de poder realizar. E um casamento como esse, que fica marcado na história, né, para o resto da vida, daqui das noivas, dos noivos, que vão ter a oportunidade de dizer o sim hoje à noite, lá no Pérola Recepções.
10: Pronto, amiga Lisângela Souza, a senhora não pode entrar na contemplação, porque a senhora não habita aqui. A senhora mora em Caruaru.
12: Tá, então tem que vir para cá, se muda para Toritama.
10: Exatamente, venha-se embora, porque Toritama está melhor do que Caruaru. Toritama está melhor do que Caruaru. 10h22, Evandro Lins.
11: Paulo, cumprimentar aqui o vice-prefeito Gil, o vereador Zé Moela, que está por aqui também. Acho que hoje o prefeito vai falar sobre a festa do agricultor, o chefe de gabinete Petrone, o pessoal que está aqui no estúdio. Prefeito, acabou ontem a maratona e foi assim, de fato, uma verdadeira maratona essa entrega do tênis para todos os alunos da rede municipal. Eu queria que você fizesse um balanço dessa entrega, desse projeto que acredito que acabou contemplando muita gente, muitas famílias que... O senhor já falou sobre isso em outros momentos, mas assim, o município fazia a oferta do kit escolar, do fardamento escolar, e muitas vezes, eu presenciei também esse tipo de cena, a criança está bem vestida com o fardamento, está lá com o seu kit escolar, aí quando você olha para os pés, está de chinelo, às vezes o chinelo está desgastado, tem esse cenário também. E aí uma sensibilidade da gestão de contemplar também, para completar esse pacote, trazer também pela primeira vez aqui para o município a distribuição do tênis e da meia para os alunos. Prefeito, bom dia.
12: Bom dia, Evandro. É, a gente fica feliz porque...
10: Não, só faltou uma coisa.
12: Sim.
10: É Deus cumprir o que ele prometeu e não cumpriu. O tablet. Tá lembrado?
12: Sim, tô lembrado.
10: Então o senhor faz o seguinte.
12: Vamos para cima.
10: Honra essa promessa para o ano que vem.
12: Vamos para cima. Evandro, a gente sabe da importância que é a padronização dos estudantes da rede municipal de ensino. São mais de 8 mil alunos que nós transportamos diariamente também nos ônibus da rede educacional de Toritama, e também a parte da identificação visual de ambos, né, os alunos. A gente fizemos já a entrega do kit escolar, a entrega do fardamento, e eu sentia ali, quando as crianças vinham tirar foto sobre o conosco, muitas de sandália rasgada, sapato furado. Então aquilo doeu no coração, porque eu lembrei lá atrás, no meu tempo da infância, quando eu estudava, que ia para a escola com o caderno na mão e os lápis pendurados no arame do caderno, que não se tinha a merenda que a gente tinha que levar de casa, não se tinha o fardamento, que você no desfile tinha que comprar. Então quem não pudesse comprar não desfilava, porque desse não jeito. Tinha condições de poder desfilar, e ali era um chororô enorme. E sandália havaiana, que a gente ia na época com aquela da correia azul ou da correia preta, né? E quando você larga de meio-dia para ir embora, do término da aula, todo mundo quer sair ao mesmo tempo, né? Aquelas carreiras, e quando você sai, o colega pisa no calcanhar, tora a correia da sandália, você bota um prego no meio do caminho, porque se não chegar em casa, a mãe reclama, briga, porque não tem condições de comprar outra. E aquilo me marcou, né? A minha infância foi nessa forma. Eu toda a vida estudei em escola pública, então eu senti, secretário, nós precisamos, de fato, né, dar um incremento nesse fardamento, porque a gente tem que sair da mermice, né? Cada ano inovando, nós inovamos no modelo, inovamos na quantidade, damos peças a mais, mas temos que inovar também nos itens. E aí foi quando tivemos a ideia, né, de comprar o tênis e as meias. São dois pares de meias e o tênis para todos os alunos do 18 ao 44. Então são alunos de toda a rede municipal, desde a creche até a educação de jovens e adultos, e mães, Paulo, que tem 5, 6 filhos estudando, que isso pesa no orçamento, né? Pesa no bolso. Então hoje a gente pode falar que Toritama, graças a Deus, tem uma educação completa. Eu parabenizo aqui o secretário Auro Falcão e toda a sua equipe, porque não é fácil você se debruçar para poder desburocratizar todas essas compras, fazer o tamanho de cada aluno, fazer a padronização, fazer a aquisição. E diga-se de passagem, não computa para os investimentos da educação. Fazemos isso porque entendemos da importância de todos os nossos alunos da rede municipal de ensino ter um incremento a mais e ter igualdade para todos, Sobral. Não tem diferenciação, ninguém é melhor do que ninguém. Se o aluno recebe na escola Antônio Manuel o kit e o fardamento, ele recebe também na Laura Lopes, na Maria Gonçalves, no Cid São João.
10: Igualitário.
12: Essa é a nossa meta, é o nosso trabalho de poder dar uma educação de qualidade para todos. E ali a gente viu que, com toda a estrutura que estamos fazendo, a construção de escola que já tivemos, construção de creche, agora chegou a hora também de ter esse incremento no fardamento. E foi uma sensação gratificante, Evandro. As crianças felizes, as mães, os pais, todo mundo emocionado.
10: Nunca tínhamos visto isso na história.
12: Nunca teve, né? Nós não, nunca não, tivemos não. Na história. E agora vamos ver o que

0: comprados os Chromebooks, que é melhor do que o tablet, certo? Nós vamos dar para os nossos alunos, serão entregues inicialmente aos alunos que vão estudar na escola nova lá, do tempo integral, certo? E aí depois a gente vai ampliando, mas já está comprado, já está guardadinho lá no estoque do nosso centro de distribuição, os Chromebooks para os alunos que vão iniciar o ano letivo na escola nova de tempo integral.
1: Quer dizer que a escola nova de tempo integral, definitivamente, só...

0: aparecer vazamento. E aí, como eu já vi em outros municípios que querem correr para entregar e aí não vê de fato o teste, aí quando começa a usar, dá problema, é melhor a gente ter, né, todos os testes necessários. A gente já passou
1: esse teste. Não, o DG já fez a instalação lá.
0: Já fez a instalação da subestação, já fizemos a instalação dos ar-condicionados, já montamos os móveis, agora é a parte de acabamento em si que a gente está sendo feito. Então a gente inaugura e migra para atividades de aula de natação, atividades físicas, atividades complementares nos laboratórios, biblioteca, mas o ano letivo em si para os alunos a gente começa em 2027 para valer com o pé no acelerador. Mas a gente vai utilizar, inclusive até se o cartório eleitoral solicitar também para votação, né, da eleição de 2026. A escola também vai estar apta, como também a parte da prova do Enem, que a gente vai fazer aqui em Toritama. Então a gente vai ceder a escola também para toda essa utilidade.
2: Instrumento, né? Instrumento útil para a educação do município. Olha, vamos falar de asfalto aqui. Falando de asfalto, Dona Neca.
0: Semana que vem a gente já testa a piscina, viu, Sobral? Se tu quiser testar lá, a gente já testa a piscina na semana que vem.
2: Ô, rapaz, é térmica, não?
0: Não, não, não. Ela é semi-olímpica.
2: Semi-olímpica, aí tá certo.
1: A Paulina não sabe nadar, não nada de nada.
0: É dois, Paulina, é dois.
2: A escola, aquela rua que será asfaltada por trás do colégio, onde ele está fazendo uma belíssima escola, José Matias, se essa rua será contemplada. A retomada de banho asfáltico acontece semana que vem, então?
0: Não, já estamos, né? Já estamos. A todo o ritmo, certo, né? Porque passamos primeiro a primeira camada, quando muitas pessoas pensavam que aquela primeira camada, Zé, era
1: a definitiva.
0: E aí se surpreenderam, porque nós estamos vindo com outra camada, aquela camada mais lisa, um asfalto mais reforçado, fazendo a compactação e agora já finalizando quase tudo. Então já estamos terminando essa segunda camada e agora vamos para as ruas que vamos aditivar. São as ruas que não foram contempladas no primeiro projeto. A gente vai ter uma parte de 25% que a gente pode aditivar, que a lei permite, e aí a gente vai ampliar para outras ruas também e vamos vir com a sinalização. Ontem eu fui para a Vila São Benedito fazer a entrega dos tênis, ontem foi a última escola lá na vila, e é a diferença, Sobral, quem vai ali no Arial, quem transita ali naquela rua Enéas Vicente, como as demais ruas aqui de Pelado, da Macaxeira, de Seu Fernando, da Padaria, a Manuel Borba lá da escola Rui Barbosa, a Galdino Afonso, e todas aquelas ruas ali perto da Três Cacetes, você vê a mobilidade, né, a fluidez do trânsito,
2: a transformação,
0: as pessoas alegres. Eu vi mães cadeirantes empurrando assim, as mães empurrando os filhos cadeirantes no asfalto, é uma diferença. Eu vi criança andando de patins ontem. Então é o desenvolvimento chegando, né, a qualidade de vida, a melhoria na valorização dos imóveis. E do mesma forma que estamos pavimentando lá no pé da serra, onde tem aí as divisas de Toritama com a Serra do Costa, a gente também está dando banho de asfalto aqui no centro da cidade. E não para por aí. A gente vem agora com a sinalização, toda a sinalização horizontal e vertical, para deixar bonito, como deve ficar tinindo. Né? Eu aproveitei também, solicitei ao diretor da CTTU que fizesse também aqui na avenida uma nova pintura para a gente poder reacender essas faixas, porque nós vamos interligar todo o centro histórico de mobilidade e com isso a gente vai ter uma fluidez melhor. E já vamos para uma nova etapa, fazer um novo projeto agora, que eu quero dentro de pouco tempo, se Deus quiser, né, dentro desse mandato, a gente asfaltar essas paralelas aqui do hospital. Por trás do hospital, todas essas ruas que estão por trás do hospital, interligando com a principal que sai ali no antigo supermercado Manto Sagrado. Então a gente vai fazer mais um banho de asfalto, já tem recurso garantido em Brasília, é só passar o período eleitoral que a gente vai cadastrar a proposta para, se Deus quiser, ainda esse ano cair na conta e a gente licitar mais uma gama de asfalto para as ruas paralelas ao hospital e as ruas que faltarem dentro desse projeto que nós fizemos ali próximo a antiga policlínica, a Casa Dona Zélia Mané da Telpe, a Incício do Pastel, aquelas demais ruas. O que faltar a gente vai incluir nesse novo projeto de asfalto.
2: A mãe tá bestinha com a qualidade do tênis que a filha tá vibrando. Rodrigo Marinho disse que ainda usa Sandália Havaiana, Zé Ciclista disse que para o ano vai entrar na relação do casamento. Evandro Lins.
0: Eita, Zé Ciclista, oh, muito bem, Zé.
1: A fila tá andando, disse Paulinho. Sim. Rua Mara Tertulina, lá no bairro Isidro Tavares. O bairro vai ser 100% calçado, todas as ruas, mas aí você fez questão de contemplar e de participar da assinatura de ordem de serviço, rua por rua. E assim como no Deus é Fiel, acho que o Colorado, o Coqueiral também tem esse perfil. São ruas assim que pode mudar o nome para avenida, porque é muito, né, extensa, né?
0: São grandes avenidas extensas, essa Amara Tertulina, que é conhecida Rua João Cabral.
1: Isso.
0: Ela tem mais de 400 metros de extensão e uma largura enorme, uma grande avenida. E a gente vai fazer, inclusive já fizemos o saneamento pelas laterais dos dois lados. Então você já tem uma rede ali de mais de 800 metros de extensão de saneamento, que é quando você coloca pelos dois lados, e aí chega com pavimento. E o que é melhor? A rua é lá do pé da serra, ela começa no pé da serra e chega até o encontro com o novo Coqueiral, num terreno que a gente tem um projeto no futuro para fazer uma praça ali que é perto do poço, do chafariz, onde o pessoal retira água. Inclusive eu pedi até para medir hoje, porque eu tenho uma arena, essas areninhas do governo do estado, Toritama, foi contemplada. Então eu preciso de um terreno de 24 por 34 para que a gente possa já iniciar de imediato as obras da areninha. Eu mandei medir lá no Isidro Tavares para ver se esse terreno comporta, porque de início a gente ia colocar lá no Colorado, mas o terreno está um pouco esguê. Então eles precisam já que a terraplanagem esteja pronta de
1: Colorado
0: imediato.
1: Tem um campo municipal, né, também.
0: Já tem um campo municipal também, mas a questão, Evan, é a dificuldade.
1: É, porque não tem área verde, né?
0: Nós não temos área. No passado foram feitas doações de áreas, né? E não foram feitas.
2: Paga preço, né, velho?
0: As compensações, hoje nós estamos pagando preço. Se você quer construir qualquer coisa em Toritama, você tem que desapropriar. E o que é que eu estou fazendo? Nós estamos pegando os donos de loteamento que têm débitos com a prefeitura, que possam fazer a dação em pagamento. O que é isso? Ele vai dar um pedaço do terreno para descontar no débito que ele tem.
2: Bom para ele.
0: É bom para ele e é bom para o município, que vai começar a ter área para poder construir posto de saúde, escolas, equipamentos de lazer. Então a gente está fazendo isso também.
2: São muitos.
0: Tem muitas pessoas que lá atrás fizeram loteamento que tem débito com a gestão e a prefeitura está chamando para esse acordo, que é muito bom para ele e bom para o município também. Então, chegar com a pavimentação, Evandro, nesses locais, você já viu a diferença quando a gente chega e vê as ruas paralelas a essa que demos ordem de serviço ontem, pavimentada, a rua da Escola Maria Gonçalves, todas aquelas ruas ali no entorno serão pavimentadas, a principal também que pega da PE90 ali nas Castanholas.
1: A empresa está trabalhando, a gente chegou e viu lá o pessoal trabalhando.
0: Eles trabalham até dia de sábado. É uma empresa muito séria que tem dado celeridade e a gente tem várias frentes de trabalho. A gente tem uma lá no Isidro Tavares, temos outra no Novo Coqueiral, finalizando já a Rua Alemanha, a parte já estava saneada, já está concluída, que é próxima àquela que demos outro serviço. Agora vamos finalizar o saneamento do restante da Rua Alemanha para poder concluir a pavimentação e a Rua Inglaterra. Lá no Novo Coqueiral também, a metade que faltava ser saneada já foi concluída, foi feita detonação de rocha, foi feita todas as conexões. Agora a gente volta também com o pavimento interligando o Novo Coqueiral para o Isidro Tavares. E aí, do outro lado da cidade, a gente tem lá no Cristo da Paz a Rua Canaã, tão famosa Rua Canaã, com mais de 1 quilômetro de extensão, que também já segue em ritmo acelerado. A Rua da Creche, da Sebastiana Dunda, também é uma rua extensa, que pega lá da serra, descendo até a BR-104, a gente está também pavimentando a Rua do Bep e mais outras ruas ali próximo à escola do Deus é Fiel, que está sendo construída. E aí, depois dessas ruas, nós vamos agora também mudar, né, virar a chave lá para o lado do Novo Alvorecer, das ruas das Casas de Mava, que falta. Mas o que é que a população tem que ter a consciência? Que já está licitado. O ruim é se não tivesse licitado. Sim. Se você ainda fosse fazer projeto.
1: Lógico.
0: Mas eu já estou com a licitação pronta das ruas da Casa de Mava, das ruas lá no Planalto, que nós vamos pavimentar, das ruas que faltam no Deus é Fiel. Então eu já estou. O que eu preciso é que a empresa tenha celeridade. Eu estou correndo atrás, seu Baldi, de arrumar funcionário para a empresa contratar.
2: Acredito.
0: Para você ver. Porque o dinheiro está na conta, meu velho. Não tem dificuldade,
2: tá
0: não.
2: Aqui o dinheiro,
0: só que ela não tem mão de obra. Ela não tem mão de obra. Por quê? Nesse período, diferentemente de Toritama, que trabalha todos os dias, toda hora, todos os meses, independente de ser período de eleição, muita gente só deixa para fazer obra nesse período.
2: É verdade.
0: Então, existe uma escassez de pedra, de areia e de mão de obra, principalmente calcedeiro. Porque tu tá vendo onde é que tá nascendo criança e o pessoal tá preparando para ser pedreiro, para ser calceteiro, para ser... Não tem.
2: Aqui tá nascendo, porém...
0: É, mas não tá. Onde é que estão preparando? Ninguém tá... Então, essas profissões de serviço mais pesado...
1: Extinção.
0: Estão em extinção. Inclusive, estão ganhando mais do que muitas profissões que o cara tem que passar 4, 5 anos numa fase, período de eleição. Muita gente só deixa para fazer obra nesse período.
3: É verdade.
0: Então, existe uma escassez de pedra, de areia e de mão de obra, principalmente calcedeiro, porque tu tá vendo onde é que tá nascendo criança e o pessoal tá preparando para ser pedreiro, para ser calceteiro, para ser... Não tem.
2: Aqui tá nascendo, porém...
0: É, mas não tá. Onde é que estão preparando? Ninguém tá...

0: para poder trabalhar. Então a gente precisa, de fato, dar celeridade nessas obras, e a gente tem feito esse pavimento. São 56 ruas que demos ordem de serviço esse ano, e a gente sai de rua em rua autorizando o início da obra. Então quando a gente chega, é porque a obra já vai começar, o saneamento já está pronto e vai trazer uma qualidade de vida melhor para o nosso povo, principalmente ali do Isidro Tavares e dos demais bairros do município.
1: Olha, primeiro final de semana de agosto, semana que vem é Dia dos Pais, porém amanhã e domingo marcam
0: meu
1: as
0: Deus,
1: duas grandes.
0: Já chegou, né, rapaz?
1: Santana passou
0: eu
1: rápido.
0: Nunca vi um negócio desse.
1: Me diga uma coisa: acabou o tirinete, o perrengue, o rebuceteio, a convenção do partido de Edilson, que é o seu partido, é amanhã.
0: Nós faremos no sábado a convenção do PP, amanhã, já amanhã.
1: Vai referendar.
0: Essa questão dos dias, Paulo, me desculpa aí atrapalhar. Ontem me ligou o prefeito da Taquaritinga me convidando para o Festival do Café lá em Taquaritinga. Eu disse, não, eu vou na quinta e vou ver se eu vou na sexta. Só que a quinta já era ontem, eu pensando que quinta era daqui a uma semana a festa já está acontecendo, já começou. A convenção já é amanhã.
1: É amanhã.
0: A convenção do Partido Progressista lá no...
1: Olha, Eduardo, será o que finalmente?
0: Pelo olha, Sobral, Eduardo é pré-candidato a senador.
1: Ele vai referendar.
0: Ele amanhã. Já foi referendado pela federação,
1: sei,
0: ele detém toda a maioria. Amanhã é a convenção do progressista. A convenção da federação está marcada para o dia 5 de agosto, porque tem que fazer a convenção do PP, do União, e depois faz a convenção da federação. Então, nós teremos três convenções que vão participar. Amanhã será a convenção do progressista, que vai escolher os candidatos do PP, dos quais, lá no partido, ali no Pina, dos quais terá o nosso pré-candidato a deputado estadual, Adalto Santos, e também o nosso pré-candidato a deputado federal, Edilson Tavares, e o nosso pré-candidato a senador, Eduardo da Fonte, e os demais candidatos que serão escolhidos. E daí, no outro dia, será a convenção da governadora Raquel Lira, que vamos participar também, por gratidão a ela, por tudo que ela tem feito por Pernambuco e principalmente por Toritama, que será lá no Parador, ali em Boa Viagem, às 9 da manhã. É um espaço muito grande, que comporta ali mais de 20 mil pessoas. Então,
2: Estão
0: montando uma grande estrutura. Ela hoje de manhã está em Santa Cruz de Caparibe, mandou uma mensagem agora de manhã convidando. Eu já tinha esse compromisso nas rádios e eu não poderia deixar jamais pedir autorização. Governadora, é mais importante eu estar prestando conta nas rádios do que e a Santa Cruz. Se a senhora for passar em Toritama, sinta-se convidada para participar, inclusive, do casamento coletivo mais tarde, ver uma brilhante festa, ver as obras aqui em Toritama. Eu acho que à noite ela vai ficar para ir para Taquaritinga, para o Festival do Café. E aí a gente tem a convenção da governadora no domingo, e no dia 5 teremos também a convenção da Federação União Progressista.
1: E era quarta-feira.
0: Que é referente, que é a data limite,
1: acabou,
0: né? Último prazo para as convenções. Daí a gente espera até o registro de candidatura do dia 15 de agosto, para no dia 16 começar para valer o tirinete pelas ruas de Toritama, estado de Pernambuco.
1: Porque registro é até a meia-noite do sábado, isso, dia 15.
0: Isso. Então, esse é o calendário que nós temos, que vamos participar. Edilson está em Caruaru nesse momento. Está numa reunião lá na coletiva, com os servidores da coletiva.
2: Adolfo.
0: O Adolfo da coletiva, o Rodolfo também. Inclusive, tem uma notícia maravilhosa.
1: Tá lá no auditório,
0: No auditório. Eu encontrei o Rodolfo lá na cavalgada de Santana, lá em Robinho, no último sábado. E conversando com ele, fiz a solicitação que nós possamos ter frota nova de ônibus da coletiva fazendo essa rota Toritama, Santa Cruz e Caruaru. E ele me garantiu que está chegando uma remessa nova de ônibus da coletiva e que iria destinar parte desses ônibus para fazer essa rota de Toritama. Então solicitei a ele também um ponto de ônibus que a gente fizesse em parceria próximo ao Hotel Gold, para que o pessoal não fique pisando ali na grama, ali às margens da BR. A gente fazer um ponto bem organizado, e ele também se prontificou, mas de cara já vai dentro dessa remessa nova. Falei no momento certo, Sobral, porque está chegando uma remessa nova, quem chega primeiro, né?
1: Primeiro
0: parte cedo, né? Já faz. Então ele vai destinar dentro desses ônibus novos que está chegando uma frota nova para fazer a rota Toritama, Santa Cruz e Caruaru.
1: Olha, Vila de São Benedito, tá ali Zé Moela. Zé, pois é. Chegando em São Benedito, a gente sabe como é. Cadê a programação da festa do agricultor?
0: Zé não é besta não, viu, esse Paulo? Zé casou logo com a menina da família de Benedito, né? Dos Beneditos.
1: Foi?
0: Porque aí ele já disse, eu vou ficar aqui da família grande, na maior
1: Benedital,
0: família.
1: É verdade.
0: Pra eu poder aqui.

0: que ter a liderança do comando da família. E aí, seu Genésio, né?
1: Pegar a presidência do partido,
0: pegou a presidência do partido lá.
1: É, virar.
0: Juntou os Beneditos, tudo pra perto dele. Mas a festa do agricultor, que já é histórica, eu tava conversando até com o seu Adalberto lá da Vila ontem, que é outro cidadão também histórico, não só na Vila, mas em Toritama, muito participativo nos conselhos, agente de saúde comunitário. E essa festa, ela tem um simbolismo muito grande, porque quem gosta da vida do campo, como nós gostamos, né, sempre buscamos participar e que seja uma festa atrativa, né? Tivemos agora o São João da Torre, belíssimo, colocamos duas grandes atrações lá na Vila, que foi o Geraldinho Lins e o Forrozão Babyson. E agora chegou, né, o momento da festa do agricultor. Teremos 3 dias de programação, teremos no dia 21, de agosto, já começa na sexta-feira, com a Farra dos Poetas, que é uma mesa de poesia, que aí é o autêntico artista que faz a poesia de improviso, de imediato, ali no momento. Então eles são muito famosos, têm gravado DVD com Flávio José, com Santana, gravaram um DVD, fizeram a gravação do DVD lá na Paixão de Cristo também, já tem aí uns 3 ou 4 DVD que estão gravando, que são 4 pessoas, Sobral. É o Ari Freire, Ariel, o Rodrigo Najosa, e tem uma menina também, uns 3 ou 4, eles fazem a mesa da poesia, é fantástico. Eu sou fã sensacional,
2: Zé. Verdadeiro sábado, balaio cultural.
0: Não, você ouve ali as poesias, né, pra papai, pra mamãe, pra família, é uma coisa sensacional, é o dom, quem tem o dom de fato. E depois vamos ter a dupla Ramon e Randinho, que é também uma dupla muito conhecida no meio do forró, né, desse forró autêntico, forró de vaquejada, desse piseiro. Então teremos também Ramon e Randinho, Farra dos Poetas. No sábado teremos o Alas Arraes, né, que é também mais para essa parte da juventude, mas teremos também o Assum Preto, ex-brasa do forró, que é bom, tava também, conversei com ele, autêntico Assum Preto, do ex-brasa,
2: com a da irmã Maria,
0: com o Alas Arraes. E no domingo teremos a corrida de pedestre, teremos jogos festivos também de futebol, teremos a corrida de Jirico, que já é também sensacional, é fantástico. E aí a gente está vendo também se contrata mais uma atração pós-corrida de Jirico no domingo, para poder animar essa festa, que será 3 dias de festa. Exposição de animais também, que a gente
1: sempre traz. A Rede Ouro nada, né, Mavi?
0: É, a gente sempre traz os animais. Já tocou lá, a Rede Ouro já tocou na Vila São Benedito. Foi ano
1: passado. O Mavi tocava todo ano lá.
0: Não, ele e Bruno de Madalena, que é um amigo nosso lá
1: só do Cid, pé da mesma João, banda.
0: Só pé da Rede Ouro. Aí eu digo, Bruno, Festival do Dinzeiro, a Rede Ouro. Festa de 8, a Rede Ouro. Eu digo, Bruno, eu vou apanhar, porque só é tu e Mavi que gosta da Rede Ouro. Meu amigo Busca Pé, um forte abraço. Então, uma programação fantástica. A gente, a cada ano, melhorando a festa. Agradeço também ao nosso querido Nen, que faz a cedência do terreno, porque tem que ser um espaço amplo para fazer aí essa festa. É uma festa sensacional, festa da família, da Vila São Benedito, da comunidade do Jacaré, de Toritama e de toda a região, que vão curtir mais uma festa do agricultor, junto com nosso querido Zé Moela, vereador, que sempre está junto também, nos orientando e indicando o que é que a gente pode fazer de melhor ali na Vila.
3: Nivânio, diga a Sérgio que eu e minha família estamos mandando um abraço para ele.
0: Nivânio, rapaz, eu engordei já 4 quilos, visto de tanta comida que tu mandasse para lá, pra casa, pão. Eu não sei onde ele arrumou aquele pão doce, Sobral, tem que perguntar, viu? Sim. Pense num pão doce molhado de coco, que eu nunca vi um negócio daquele, não. É, mas Ivan e a família dele são verdadeiros amigos.
3: Espera aí, no Caruatama, quando eu passar, Ivan.
0: Pessoas fazer de bem, adiante, que eu tenho enorme consideração e carinho, todos da família, sem exceção, são pessoas que a gente tem uma enorme consideração.
3: Como vai o projeto da passagem da molhada de Toritama para Canaã? O amigo está querendo saber também.
0: Não tem outro projeto, não, né, Sobral? Não tem projeto ainda, porque o Estado, nesse período aí eleitoral, ele não libera né, a transferência.
3: Deixar
0: de recursos.
3: Deixar passar a eleição, né?
0: Passar a eleição, e aí a gente vai ter que observar juridicamente se a Prefeitura de Toritama pode executar naquele espaço, sim, ou se é melhor a gente remanejar a emenda do deputado para o governo do Estado e o próprio governo executar.
3: O que sigo é de, voto relator.
0: O que é de pronto relator. Ali, que a gente vai fazer, sim, independente, sim, se seja uma parceria Toritama-Caruaru ou seja o governo do Estado, tem a intenção boa, tanto do vereador Paulo Tavares solicitou, como do deputado Abimael, que indicou o recurso, e nós também que queremos que execute, porque já fizemos o asfalto daquele acesso, ali vizinho a Ecopau. Então toda aquela parte ali, quando você tem mais um acesso, vai melhorar muito o fluxo dos veículos, principalmente nos dias de feira.
3: Atenção, a preferencial ainda continua com vagas para ajudante de máquina, carregar e descarregar a máquina, e você trabalhar numa empresa que orgulha Pernambuco. Evandro Lins, hoje você vai tomar conta do nosso Gil Custódio.
1: Sim.
3: Gil, enquanto Serginho molha o gogó,
0: vou fazer, como é que tu diz? Uma
3: irrigação
0: gargantal.
3: Eu sei, tô ligado. É, Mijal. Evandro Lins.
1: Também. Vice-prefeito, qual o tamanho da sua... Olha, qual o tamanho da sua participação nas aulas de música que o município agora passou a implementar? Eu acho que você, como componente da igreja, tem uma história, um legado voltado para isso, e sabe, como poucos, o quanto é fundamental, o quanto é importante para a formação do cidadão, sobretudo, essas atividades complementares. Porque além de tirar a criança... da rua, além de tirar a criança,
4: da rua,
1: às
4: do
1: vezes.
4: Celular,
1: exatamente, da tela, né? O tal da tela. Dá também uma possibilidade de você exercitar uma atividade que possa vir lá no futuro se tornar até uma profissão, né? Isso. A gente tem uma dificuldade aqui, Gil, por exemplo, você sabe muito bem disso, o nosso 7 de setembro, a gente depende da disponibilidade de músicos e maestros de outras cidades, porque nós não temos, né? A gente tem que fazer o nosso desfile à tarde exatamente esperando vir o pessoal de Caruaru.
4: De Caruaru, então, de outras cidades, para complementar.
1: Fale da sua participação na formação dessas crianças agora com as aulas de música. Eu soube até que o pessoal pode levar até para casa, né? Faz ali um acordo com a escola, o pai assina lá um termo e leva para ensaiar em casa também. Isso. Bom dia.
4: Ainda na
3: ensaia daquela batida. Pum, pum, tagatagatá.
1: Principalmente instrumento
4: dia,
1: de soco, né?
4: Sobral, bom dia, Evandro. É sempre um prazer estar com vocês aqui acompanhando o nosso prefeito Sérgio. Ainda na gestão do prefeito Edilson, eu tinha levado para ele essa questão da música. Mas assim, tudo requer um planejamento, tudo requer um investimento, e não se conseguia começar de uma hora para outra, né? Então, assim, Sérgio foi muito...
1: Para fazer de todo jeito, nem era
4: não,
1: o perfil
4: é o
1: de Edilson
4: perfil,
1: e nem o de
4: era Sérgio. O perfil de Edilson. Então, assim, Sérgio foi muito sensível. Assim que nós iniciamos, quando falei com ele, ele foi muito sensível, porque a gente entende, Sobral e Evandro, que a música não é só a banda que vai sair na rua. Não é só o aluno que vai aprender o instrumento. A música, além dela culturalmente mudar as pessoas... ela melhora o desenvolvimento cognitivo do aluno, ele melhora em matemática, porque música é matemática pura. A divisão rítmica dos compassos, as figuras de nota, cada uma tem um tempo dentro do compasso, então isso é matemática pura. Então acaba que isso vai fazendo com que o raciocínio lógico da criança, ele também acelere. Eu tenho atuado com o secretário Áureo Falcão diretamente nessa questão da música, porque a nossa intenção com a música, Sobral, ela é uma coisa de longo prazo. Não consegue se fazer o que a gente pretende fazer de uma hora para outra. A gente já começou com as aulas nas escolas de teoria musical. A gente já começou com as aulas
1: passo a passo,
4: com instrumentos para os alunos acima do sexto ano. Então, assim, as bandas marciais que vinham de fora para abrilhantar o nosso 7 de setembro, nesse ano nós vamos ter 4 bandas já
3: do município
4: com alunos tocando instrumentos de sopro e a percussão. Não é, Paulo Sobral, só o tum-tacatá, tum-tacatá, não. Eles vão tocar o tum-tacatá, mas o sopro é feito pelos nossos alunos. A metaleira é feita pelos nossos alunos, entendeu? Nós temos 4 bandas compradas, Sérgio já liberou, já atuou, já compramos mais instrumento para mais 6 bandas, já chegaram. Então, assim, para esse ano 4, mas anos que vem nós teremos 10 bandas marciais do nosso município abrilhantando o nosso desfile, e poderemos fazer o desfile mais cedo na parte da manhã, porque nós teremos as nossas bandas. Então, assim, quem quiser vir para Toritama, venha no nosso horário.
1: Aí a gente vai ter a nossa independência.
4: Entendeu? Hoje a gente não tem essa independência, porque assim, vamos fazer o desfile de manhã, que é melhor, não tem sol e tal.
1: Como?
4: Mas como é que a gente faz de manhã se as bandas são tudo de fora e a gente não consegue trazer as pessoas, porque já estão com o compromisso deles lá? Ano que vem a gente termina com isso, Sobral. A gente vai ficar com a nossa independência.
1: Eu disse a tu, Paulinho.
4: Entendeu? Sérgio já autorizou, já foram compradas flautas doces, já foram compradas as escaletas. Então, a partir do ano que vem, os nossos alunos pequenininhos já começam a ter aula de flauta nas escolas, do primeiro ao terceiro ano, do quarto ao quinto, aula de escaleta. Ele é um tecladozinho pequenininho que ele não sai som se você não soprar. Então, você usa o sopro e as teclas, né? Então, do terceiro ao quarto, eles entram na escaleira. Do sexto ano para frente, eles vão entrar aí na questão dos instrumentos de sopro, violino, violão, teclado. Isso na escola em tempo integral. Sim. E nas escolas de ensino fundamental 2, né? Que vai do sexto ao nono ano. Então, assim, com isso daí, você vai criar uma cultura musical. Se você pegar as melhores orquestras do país, as melhores bandas do país, as bandas da aeronáutica de todos os estados do país, os músicos que estão à frente dessa banda são a maioria de Belo Jardim, que tem uma cultura musical. É. Mas futuramente, sabe de onde vai ser esses músicos, Paulo? De Toritama. Porque a gente está fazendo na formação. Então, assim, as grandes bandas.
1: Tá plantando, né?
4: Bandas grandes do Exército, da Aeronáutica, do Brasil, terão os músicos de Toritama ingressando, terão um futuro profissional essas crianças. Então, assim, a gente pretende. E a longo prazo, Sobral, esses alunos que estão lá na escola de tempo integral, hoje eles levam o instrumento para casa para ensaiar e para voltar por conta do desfile. Mas a longo prazo a gente pretende fazer também o nosso teatro municipal aqui em Toritama. E assim, e no teatro municipal ser a sede da nossa orquestra sinfônica. Então, quando esses alunos eles passam 4 anos ali na escola de tempo integral, quando eles terminam, eles estão craque naquele instrumento.
1: Sem dúvida.
4: Então a gente consegue fazer, criar um projeto de lei para futuramente esse aluno ficar com aquele instrumento que ele está ali, se ele estiver participando da orquestra municipal, participando dos ensaios no teatro municipal, entendeu? E assim, e você vai criar essa cultura, e assim, Toritama vai ser outra Toritama daqui a pouco tempo, não é muito tempo, não, pouco tempo.
3: Ei, foi bom revê-lo, viu?
4: Vai, Deus te abençoe.
3: Vai, sim.
4: Amanhã.
3: Sim.
1: Domingo.
3: Amanhã e domingo.
4: Amanhã e domingo.
3: Belezal.
4: E já começa
3: um abraço da governadora.
4: Vamos dar sim. E aproveitar também que essa semana é bem corrida, viu, Sobral? Porque além da convenção do PP, da nossa governadora Raquel Lira, aqui nós temos congresso de jovens, começa hoje, quero convidar.
1: Tem um casamento coletivo
4: Hoje tem um casamento coletivo, né? Mas aí também tem na igreja, tem congresso de jovens hoje, amanhã e domingo, está todo mundo convidado para participar.
3: Isso viu? É importante.
4: Deus Paulo te Henrique, abençoe.
3: Amém. Ida em paz e que o senhor nos acompanhe. Paulo Henrique registrando aqui. Prefeito, segunda-feira é feriado.
0: Feriado. Comerciário, né?
3: Eu defendo que, olha, corta esse.
0: Tu vai ter feriado também, para tu?
3: Tá aqui, pô. Corta esse cordão embrionário com Surubim, Santa. Não tem nada a ver, cara. Eu não sei quem poderia partir isso. Para ter um alinhamento, o nosso intercâmbio comercial com o Caruaru.
0: De Evandro Lins, né? Que é a associação. Evandro Lins.
1: Da indústria.
3: Começa fechado segunda-feira.
0: Sim, começa fechado. Foi feita essa troca do feriado lá atrás. E aí, segunda-feira, dia do comerciário. Toritama, inclusive, já divulgamos, respeitando o feriado. E aí, nós voltaremos na terça-feira. Normal, mas a prefeitura é aberta.
1: Normal.
0: Normalmente, entendeu?
1: Normal.
0: Prefeitura
3: é dia do servidor público.
0: Não,
3: é
0: os serviços do município, eles não têm descontinuidade e não param e eles trabalham normalmente.
3: Escuta, delegação, quantos ônibus serão colocados à disposição? Eu quero ir à convenção.
0: Olha só, nós convidamos, né, a população. Muitas das pessoas vão nos seus próprios carros, mas teremos aí em torno aí de uns 5 ônibus com mais umas vans para poder levar o pessoal. Vamos sair às 7 da manhã, daqui uma turma vai sair
3: A convenção é pela manhã, né?
0: Pela manhã, às 9 da manhã está marcado. Vai sair uma turma da Câmara de Vereadores, outra da Rua da Igreja Católica, em frente à Assistência Social. Outra van vai sair lá do São João, da turma.
3: Vou ficar
0: lá
3: esperando na frente do mestre Vitalino do outro lado.
0: Você espera do outro lado.
1: Amarra a bandeira de Pernambuco.
0: Você não é o locutor, você já vai estar lá, não?
3: Não.
0: Anunciando a chegada de manhã.
3: Outras paradas.
0: Você está em outros horizontes.
3: Outros horizontes.
0: Mas aqui a gente vai estar
3: também
0: marcando presença. Eu já vou no sábado, já fico lá, durmo no Recife, porque já fico de manhã para chegar junto com a governadora no evento.
3: Então, que tenhamos uma semana extremamente positiva e que finalmente até a meia-noite da quarta-feira
0: se decida.
3: A novela mexicana tenha tido o capítulo.
0: Você
3: final.
0: Que acompanha muitas políticas ao longo dos anos, já 40, viu assim uma novela como essa?
3: Ah, prefeito.
0: Hoje ainda tem reunião,
3: prefeito. Prefeito, tudo que eu disse lá atrás, quando eu me refiro, o ano passado, outubro, novembro, dezembro, está se materializando com relação ao futuro de Pernambuco. Parece que eu profetizei. Em todos os aspectos.
0: A gente tem tudo para de Pernambuco imaginar. Sair uma pessoa que vá representar o nosso país. Mas depende das decisões de agora.
3: Agora,
0: das
3: a minha preocupação, eu confesso ao senhor, disse Caruaru reiteradas vezes, a minha preocupação é a escolha dos 25 parlamentares que vai representar Pernambuco.
0: Oh, você falou agora nos parlamentares, eu até quero fazer uma justa homenagem aqui a um grande amigo, um amigo de verdade, amigo da cidade de Toritama, um amigo de longas datas, o deputado Heriberto Medeiros, que resolveu não disputar a reeleição.
3: Voltar para casa.
0: O seu filho é deputado estadual.
3: Vai seguir
0: continuar a bandeira. Sendo candidato. O outro filho é vereador do Recife. Mas Heriberto é um grande amigo, sabe? Eu conheço Heriberto de muitos e muitos anos. Mandou muito recurso para a cidade de Toritama, sabendo do meu compromisso com Edilson Tavares, mas mesmo assim ele nunca deixou de mandar recursos para a saúde do Toritama. Mandou milhões e milhões para investimento na saúde, para o custeio aqui das cirurgias, para o custeio da atenção básica. Então é um amigo que eu respeito a decisão dele, né? Mandei mensagem para ele, é uma pessoa que foi presidente da Assembleia, assumiu o governo do estado interinamente, foi vereador do Recife, começou lá de baixo, lá da Rua da Lama.
1: Dois mandatos de vereador.
0: Da Rua da Lama, lá do Recife. Começou de baixo, teve a primeira eleição, perdeu, ficou na segunda ou foi na terceira suplência, era do PP à época, depois foi vereador, foi reeleito, foi deputado estadual e chegou a Brasília como deputado federal.
1: Três vezes agora, presidente da Alep. Né,
0: e agora ele vai cuidar da sua saúde, cuidar da sua vida, 30 anos de vida pública, então a gente tem que respeitar as decisões. Sua esposa foi prefeita de Cumaru e Heriberto é um grande amigo a qual tem a minha admiração e a minha gratidão por tudo que ele fez pela cidade de Toritama ao longo desses anos como parlamentar.
3: Excelente convenção e uma semana extremamente positiva para todos e todas. Um abraço, prefeito.
0: Deus abençoe a todos, forte abraço, ótimo final de semana e vamos com fé em Deus que a semana promete.
3: Ei, meu filho, parti. Tchau, Brasil, 11:10.
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0: Boa tarde a todo mundo ligado na Toritão FM 104,9. E agora é meio-dia, mais 7 minutos. A partir de agora, vamos dando início ao nosso programa Cardápio Toritão FM. A sua melhor companhia na hora do seu almoço e pós-almoço também. Sempre ligado com você na melhor programação do seu rádio. Hoje é sexta-feira, dia 31 de julho de 2026. Estamos nos despedindo do mês de julho. Já foram decorridos 212 dias do ano, faltando 153 dias para o término desse mesmo ano. Faz da lua cheia. Estamos aqui da semana do mês, porém a 31ª semana do ano. Estação do não inverno. Hoje é dia de São Inácio de Loyola. Parabéns a você que está de idade nova. Felicidades, muitos anos de vida. Abraços do Wagner Alex. Obrigado pelo carinho da sua audiência sempre. Os convido a participar da nossa programação através do nosso fone WhatsApp 989798989 DDD 81 989798989. Chega de papo e vamos de música.
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0: Já abrimos com chave de ouro o nosso programão com a voz inconfundível dele, Christopher Cross. E a gente confere essa linda canção, esse clássico da música internacional chamada Sailing. Agora 1:09. Aliás, meio-dia e 9, né? Melhor dizendo, uma tarde abençoada para todo mundo, bom final de semana, bom almoço, aumenta o som e vamos viajar direto do túnel musical, com muita saudade em forma de canção.

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0: na sua Toritama FM 104,9, somente as melhores. Jason Runs, 93 Millions Mais. Aí, tema da novela São Jorge do ano de 2013. Tema dos personagens Ayla e também Ziá, você lembra? Ana Carolina e São Jorge, ao vivo e acústico, é isso aí. Christopher Cross Sailing. Nós primeiras do nosso programa, na sua Toritama FM 104,9. Agora, meio-dia, mais 22 minutinhos. Volto já já com mais cardápio pra você.
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5: Toritama FM, agora meio-dia, mais 25 minutos. 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
5: Muito bem, já estamos de volta na sua Toritama FM, agora é meio-dia, mais 27 minutos. Ótima tarde para todo mundo ligado conosco. Chegou a hora de mandar beijos e abraços, que eu sei que é a hora que você tanto gosta, que muita gente fica esperando mandar aquele alô especial para cada um de vocês. Obrigado pelo carinho da audiência de todos. Vamos começando aqui, começando a mandar beijos e abraços aqui. Mandar um abração ao meu querido enfermeiro Wellington Silva, lá em Caruaru. Alô, Wellington, boa tarde, Wellington. Rapaz competente, hein? Mandar um grande abraço ao meu querido Geraldo, lá da Tem Tudo Utilidades. Alô, Geraldão, aquele abraço, meu irmão. Vamos seguindo aqui o nosso programa, mandando beijos carinhosos. Boa tarde à minha querida prima Aline Silva, lá em São Paulo. Beijão! Deixa eu mandar o meu boa tarde à dona Cláudia, ligada conosco na nossa programação. Lá da PRN, extintores e todo o pessoal. Grande abraço, dona Cláudia!

0: seguindo aqui também, vamos lá mandar o meu beijo carinhoso. Quero mandar o meu beijão à minha querida Michele Tainã Santos em Caruaru. Ótima tarde pra você, minha querida. Tudo de bom? 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Alô, meu amigo Valdo, abraços, meu querido, tudo de bom, obrigado pela parceria. Mandando um grande abraço, meu beijo carinhoso à dona Gláucia Araújo lá em Caruaru. Boa tarde, dona Gláucia. Mandando aquele abraço, meu querido Silvio André, da agência Comunica Publicidade. Abraços, meu irmão. Alô, meu querido Evandro, aí em Caruaru. Boa tarde pra você, meu irmão. Tudo de bom. Beijão, beijão pra minha querida Sonja Lins em Garanhuns. Beijão pra você, querida. Alô, alô, minha querida Vivian Milena em Caruaru. Beijos pra você, anjo. Deixa eu aproveitar e mandar um beijo à minha querida Carla Valéria, lá na cidade de Pedra. Boa tarde! Beijão pra querida Karina, em Caruaru, lá no bairro Petrópolis. Em Caruaru, mando meu beijo à minha querida Helena França. Alô, Helena, beijão! Grande abraço à minha querida Solange, ao meu querido Cristiano Davan. Obrigado pelo carinho da audiência de vocês sempre. Mandando um beijão aí à minha querida Vivian Salles, lá gerente de Arthur Eletromóveis, nossa parceira. Alô, minha querida Neide. Neide tá sempre ligadinha conosco lá no bairro São Francisco, em Caruaru. Um beijão pra você, Neide. Mandando agora meu beijo pra minha querida Roberta Melo, lá em Maceió, Alagoas. Beijão pra você. Daqui a pouco eu mando mais beijos e abraços pra todo mundo. Vamos de música, vamos de saudade, recordando.
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0: Tem as quatro vozes maravilhosas, os quatro abas. Aba pra gente com Tiquitita. Agora meio-dia, mais 31 minutos. Boa tarde, cidade.

0: 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Toritama FM 104,9, o grande Alceu Valença pra gente, com Romance da Bela Inês ao vivo. Também tivemos ainda simplesmente o grupo ABBA com Tiquitita. Na sua Toritama FM 104,9, agora faltando 12 minutos, ou melhor, 18 minutos, para 1 da tarde, vamos ao intervalo, volto já com mais cardápio para você, hein?
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0: Na sua Toritama FM 104,9, meio-dia mais 44 minutos. 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
0: Muito bem, tô de volta. De volta junto com você, tô na área. Se derrubar é pênalti agora, na sua Toritama FM. Meio-dia, mais 51 minutos. Boa tarde para todo mundo. Todo mundo aí, com certeza. Meu querido, né, que tá ligado, Nerivaldo, tia Serinalva, lá na Bahia. Eu não sei se é em Salvador, se tá, não sei onde é que está, mas infeliz, mas eu, de todo jeito, independente de onde esteja, eu mando meu beijão pra vocês, tá bom? Bom apetite, vocês aí almoçando ao som do nosso cardápio, que honra.

Na sua Toritama FM 104,9, uma ótima tarde para todo mundo. Agora é meio-dia, mais 46 minutos. 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

0: Mandando meu beijo carinhoso à minha querida Jéssica Patrícia, ligadinha comigo em Garanhuns. Beijão pra você, querida. Deixa eu mandar um beijo pra minha querida Kate aqui em Toritama. Boa tarde, Kate. Tudo bem? Tudo bem. E você? Beijão também pra ela, minha querida ouvinte Dani Clércia. Ótima tarde, Dani. Aqui em Toritama. Quero mandar o meu grande abraço ao meu querido Zé Batata, aqui em Toritama. Boa tarde, Zé. Aquele abraço, meu irmão. É almoçando e conferindo o nosso programão. Fala aí, manda um beijão pra minha querida Nete, aqui em Toritama. Boa tarde, Nete. Vou agora à cidade de Vitória de Santo Antão, minha querida Andréia. Beijos pra você, Andréia. Em Caruaru tem ele, meu irmãozinho Manuel Segurança, na rua São Sebastião, no centro do Caruaru. Aquele abraço, meu querido. Vou agora à cidade de Santa Cruz do Capibaribe, minha querida Maria Ivoneide, tá ligada comigo. Beijos pra você, Maria Ivoneide. Alô, meu amigo Lindomar da Van, aquele abraço pra você. Abraços, meu irmão, bom trabalho, bom apetite também. Tenho que mandar esse abraço para essa figura maravilhosa, grande professor Marco Aurélio. Homem, a inteligência é uma sumidade, uma figura maravilhosa e um amigo sensacional. Sem falar que é irmão de rádio também. Professor, grande abraço, saúde, paz, bem sempre para você, professor. Na capital pernambucana, tem a minha querida Cessa Joroni. Doutora Cessa Joroni, psicóloga, beijos, ótima tarde. Vou aproveitar aqui, rapaz, já mandei meu beijo pra minha querida prima Aline Silva em São Paulo, mas hoje é aniversário dela. Parabéns pra você, felicidades, meu amor, muitos anos de vida. Papai do Céu abençoe você, toda a família, que todos possam se reunir e comemorar o seu dia, minha querida e amada prima. Mandando meu beijo pra minha querida Maria lá em Caruaru. Boa tarde, Maria. Mandar um grande abraço à minha querida Mariana, lá de Matusa Tecidos, aqui em Toritama. Boa tarde. Tem muito mais gente ainda para mandar beijos e abraços, tá? Mas vamos fazer o seguinte, vamos de música. Daqui a pouco eu mando mais beijos e abraços e toca a música que você pediu também.
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0: Tem a Supply ao vivo, always. Ótima, ótima tarde para vocês. Agora, meio-dia, mais 55 minutos. Boa tarde, cidade.

0: Turitama FM 104,9, Ana Carolina, Nua. Também tivemos a Supply Hours ao vivo na sua Turitama FM 104,9. Uma da tarde, mais 3 minutinhos, mais um intervalo. Volto já já com mais cardápio pra você.
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0: Na sua Toritama FM 104,9, uma da tarde, mais 6 minutos. 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
9: Na sua Toritama FM, 104,9, agora 1 da tarde, mais 8 minutinhos. 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

0: Muito bem, Tudo Itamo Filme, 104,9, de volta agora, 1 da tarde, mais 11 minutos, agradecendo o carinho da sua audiência, mandando beijos e abraços a muita gente bacana. E aqui quem tá ligado conosco, boa tarde, meu amigo Wagner Alex, estou ligadinho no programa, aqui é o Denis Vigilante Patrimonial, meu amigo Denis, aquele abraço para você, meu querido, saúde, paz e bem sempre para você, bom trabalho, bom almoço e continua sempre conosco, meu irmão, bom final de semana também para você e toda a sua família, tá bom? Comigo também tem ele, sempre ligado na nossa programação, manda um grande abraço, com certeza. Alô, alô, meu amigo Valdinho do Bragantino, aquele abraço pra você, boa tarde, meu irmão. Quem mais tá conosco por aqui, com certeza? Alô, minha querida Cleciana Silva, lá em Caruaru, beijos pra você. Tem ele por aqui, já tá pedindo música, vamos atender já já meu amigo Edson Pereira, padeiro da panificadora São José, no bairro São Francisco, em Caruaru, abração meu irmão. Mandando aí um grande abraço ao meu querido Genildo Trajano, em Caruaru, boa tarde Genildo. Alô, alô, meu amigo Emerson Silva, ligadinho conosco na nossa programação, deve estar lá em Jardim Atlântico, em Olinda. Boa tarde, meu irmão. Deixa eu mandar o meu beijo carinhoso à minha querida Nilda, na cidade de Arapiraca, em Alagoas. Boa tarde. Mandando meu beijo para minha querida Wade Alves, no bairro Petrópolis, em Caruaru. Boa tarde. Alô, minha querida Meire, lá em Caruaru. Boa tarde, Meire. Mandando meu abraço ao meu querido conselheiro tutelar Barrado, Barrado Apoia, apoiando o nosso programão aqui na sua Toritama FM, no nosso cardápio Toritama FM. Beijão pra minha querida Simone, lá na Avenida São José, no bairro São Francisco, em Caruaru, boa tarde. Vamos agora à cidade de Arco Verde, minha querida Dionete, beijos pra você, Dionete. Cada dia comigo tem a minha amiga Andréa em João Pessoa, na Paraíba. Beijão, boa tarde, saúde e paz pra você sempre. A gente dos quatro cantos da cidade ligado na nossa programação, nós agradecemos o carinho da sua audiência sempre conosco, né? Sempre ligada na nossa programação. A gente faz aquela festa, né? Quando as pessoas todos os dias participam conosco, pedem suas músicas, mandam de presente pra quem você quer, né? Ou simplesmente curte o nosso programão, repassa um link, enfim. Beijão aí com certeza pra mais gente aqui. Deixa eu primeiro mandar aqui também um grande abraço aqui, meu querido irmãozinho Diego, lá em Caruaru. Valeu, Diegão, um abraço. Vou agora à cidade de Afogados, em Gazeira. Minha querida Ana tá ligada conosco. Boa tarde, Ana. Tudo de bom? Boa tarde para você ligada conosco. Também em Garanhuns tem ela, minha querida Josiane. Alô, Josiane. Beijos para você. Sempre conosco também, tá certo? Alô, meu querido Rogério Cipriano, ligadinho conosco lá em Caruaru. Boa tarde. Aquele abraço. Tudo de bom, meu irmão. Mandando meu beijo aqui pra minha querida Madalena Neves em São Paulo, ligada conosco na nossa programação. Beijão, querida. Aqui em Toritama tem ela, minha querida Vânia. Alô, Vânia, beijos, boa tarde. Beijão aí a minha querida tia Ivoneide, meu tio Roberto lá em São Paulo. Família querida, sempre acompanhando a nossa programação. Na cidade de Santa Cruz do Capibaribe tem ela, minha querida Regiane Alves, beijos pra você. Vou mandar um beijão pra minha querida Eliane Ferreira, na cidade de Lagoa dos Gatos, boa tarde. Alô, alô, alô, alô, minha querida Bruninha em Maceió, Alagoas, beijos pra você. Na Vila Canaã tem a minha querida Lucy Cleide. Beijos, Lucy. E os amigos da Vila Canaã, aquele abraço. Beijão pra minha querida Maria das Neves em Caruaru. Beijão. Beijos também pra minha querida Roberta, lá em Caruaru. Alô, Robertinha, beijão. Minha querida Rose, tá ligada comigo? Sempre lá em Rio Largo, Alagoas. Boa tarde. Alô, minha querida Ivanda, na cidade de Paranatama. Beijos pra você. Comigo também a minha querida Mara, lá em Caruaru. Boa tarde, Mara. Deixa eu mandar o meu beijo carinhoso à minha querida Elisângela Araújo, Nininha, na capital pernambucana. Beijão pra você. Fechando essa rodada de beijos e abraços aí, meu querido Fernandão Veras, do marketing da Renault Regência em Caruaru. Obrigado pela parceria sempre, irmão. Bom final de semana pra você, tá? Seguinte, gente boa, vamos de música na nossa programação.
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0: Tá pintando pra gente Bon Jovi, Bed of Roses, Cama de Rosas, agora 1h17, boa tarde.

0: Toritão FM 104,9. Aí pra gente, apite, ninguém é de ninguém. Essa foi de apresentar sobre a minha querida Jéssica Patrícia, ligadinha conosco lá em Garanhuns. Beijão pra você, minha querida, tudo de bom. Antes, rolou pra gente ainda simplesmente nada mais nada menos do que essa super música nessa banda, né, do Bon Jovi com Band of Roses. Na sua Toritão FM 104,9. Agora, 1h27, intervalo, volto já, hein?
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15: Muito bem, Toritão FM 104,9, de volta na melhor programação, agora 1 da tarde, mais 33 minutos. Vamos seguindo o nosso programão, tem muito mais gente aqui também para mandar beijos e abraços, ligadinho na nossa programação, esperando aquele abraço, aquele alô. Deixa eu mandar o meu beijo à minha querida Luciana, lá em Caruaru. Alô, Lu. Lu e as delícias, alô, beijos para você, querida. Alô, minha querida Valquíria, ligada conosco na capital pernambucana, beijos para você. Deixa eu mandar um grande abraço ao meu irmãozinho Dida, lá na Top Lanches. Valeu, Dida. Valeu, Osman, embaixador. Valeu, Bruno Zezé. Valeu, Rosa. Todos os clientes que estão por lá. Meu abraço, meu carinho a vocês. Comigo também, lá na cidade de Arco Verde, a Jorélia. Jorélia, melhor dizendo, ligadinha conosco. Jorélia Moraes. Beijos pra você. Ótima tarde. Beijão pra minha querida Nenza, na cidade de Frei Miguelinho. Boa tarde. Beijos carinhosos à minha querida Alba Valéria Lualbinha. Beijos pra você na cidade de Bezerros. Boa tarde. Comigo também, Caruaru, tem ela, minha querida Vanessinha Alves. Alô, valeu, alô, alô, Vanessa. Boa tarde. Comigo também, Érica, lá em Jaboatão dos Guararapes. Boa tarde pra você, tudo de bom. Minha querida Dil, tá ligada conosco? Em Maceió, beijos pra você. Mônica Queiroz está comigo em Recife, na capital pernambucana. Beijos, ótima tarde. Alô, Lúcia Silva em Caruaru, beijão pra você. Boa tarde também, querida. Minha querida Edvanice também está lá em Caruaru. Ótima tarde. E a minha querida Kate está por aqui também pedindo música. Vamos tocar já. A música começa e não pode deixar passar em branco não, tá bom? Mandando meu boa tarde à minha querida Cris, aqui em Toritama. Cris faz Uber também. Ótima tarde. Vamos de música, vamos seguindo aqui nossos pedidos musicais dos nossos queridos irmãos e irmãs que estão sempre ligados conosco na nossa programação. A gente agradece e vou atender pedido agora dele, do meu irmãozinho Cauê, lá em Caruaru, ligado na nossa programação e já pediu música, vai ouvir agora. Vamos nessa?
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15: E ele pede nada mais, nada menos que Moonchild com Rory Gallagher. Ótima tarde.

0: 104,9, simplesmente demais, hein? Esse é aquele rock raiz que faz a gente viajar, né? Nada mais, nada menos que Rory Gallagher com Kylie. Você confia aí, Moonshine. Valeu, meu caro Cauê. Grande abraço a você, meu irmão. Obrigado pelo carinho da sua audiência sempre. Lança o seguinte pra gente igualar as coisas aqui. Vamos rapidinho, intervalo. Volto já com a última parte do nosso cardápio de hoje. Com a música que você pediu ainda, tá?
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Muito bem, tudo então, FM 104,9 agora, 1h45, vamos seguindo o nosso programão. Deixa eu mandar um grande abraço ao meu querido Sandoval, lá em Caruaru. Abraços pra você, meu querido, tudo de bom, saúde, paz e bem. Mandando também um beijo aí à minha querida Roseli, Roseli Silva, lá em Caruaru. Beijo, Rose. Grande abraço, meu querido Elifan Júnior, cantor e compositor, o rei das brilhas. Boa tarde, meu irmão. Beijão aí pra minha querida Ana Paula, lá em Lagoa Seca, Lagoas. Aliás, na Paraíba, né? Na Paraíba. Beijos pra você. Beijão pra minha querida Neide Melo Silva, em Caruaru. Deixa eu mandar o meu beijo também para minha querida Cida Amaral, no bairro São Francisco, em Caruaru. Boa tarde, querida. Conosco também na nossa programação, sempre ligada. A gente manda um beijo carinhoso aí, com certeza. Nessa programação maravilhosa aqui da Rádio Toritama FM, não perde um só programa. Vou mandar um beijão para a querida Laís Maria, em Caruaru. Boa tarde. Alô, minha querida Jandriele, na cidade de Belém, Alagoas. Boa tarde. Mandando um grande abraço ao meu querido Aldair, no bairro São Francisco, em Caruaru. Boa tarde, meu irmão. Beijão também para minha querida Rosa Silva, em Caruaru. Beijos, boa tarde.

0: Comigo também lá na cidade de Bezerros tem a minha querida Islan. Alô, Islan, boa tarde, beijão. Mandando meu beijo carinhoso à minha querida Ilma Nunes, aqui em Toritama. Boa tarde, Ilma. Sempre ligada conosco, eu mando meu beijo à minha querida Valquíria, aqui em Toritama. Alô, Val, beijão. Abraçando meu querido Noel da Ótica Visual, a Ótica 10 da Cidade. Abração pra você e todos que fazem a Ótica 10 da Cidade. Valeu, Noel. Beijão aí pra minha querida Janete Mota em Caruaru, boa tarde. Vamos dar um grande abraço, um beijo no coração do meu querido primo Maurinho em Santo André, São Paulo. Mandando um beijão pra querida Pati, ligada comigo em Garanhuns. Alô, Pati, beijão pra você na cidade de Garanhuns. Meu querido Ivo Falcão, na capital pernambucana, aquele abraço, meu querido, tudo de bom. Beijão aí pra minha querida Alzira Pedrosa, em Santa Cruz do Capibaribe, boa tarde. É gente demais, hein? Gente dos quatro cantos ligado na nossa programação. Obrigado pelo carinho da audiência de todos vocês sempre. Vamos de música, atendendo agora pedido aqui com certeza da minha querida Kate, que tá ligada conosco aqui em Toritama. E olha a música que ela pediu, hein?
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0: Chegando pra gente nada mais nada menos de 1994, gravada ao vivo desse Super Show, Pink Floyd, Another Brick in the Wall, do Super Show Pulse. Vamos conferir? Aumenta o som e vamos nessa.

Fala, Wagner, minha potência, locutor da Toritama FM, do programa Cardápio. Foca aí, por favor, Scorpion, Quetzal Pereira, de Caruaru, padeiro da panificadora São José.

0: Toritama FM, 104,9 ao vivo pra gente, Scorpions Lives do Jorge ao vivo. Dedicação aí do nosso querido, foi o pedido do Edson Pereira, panificador lá da panificadora São José, né? Padeiro de lá. Grande abraço a você, meu irmão, obrigado pela sua participação. A todo mundo, amiga Claudiana, todos que fazem a panificadora São José no bairro São Francisco, em Caruaru. Boa tarde. Bom, antes tivemos ainda Pink Floyd pra gente com Another Brick in the Wall ao vivo, indicação da minha querida Kate. Valeu, Kate. Beijos pra você. Obrigado pelo carinho da sua audiência. A gente agradece o carinho de todos vocês, sempre ligados conosco. Final do nosso programa de hoje. Obrigado, gente. Foi a edição do nosso programa de sexta-feira. Se Deus permitir, estaremos de volta na próxima segunda-feira a partir do meio-dia com mais uma edição do nosso cardápio. Na sequência, após o intervalo, tá chegando Johnny Filho e o programa Conexão 104, edição de sexta-feira, que está aqui, ó, fantástico, esperando por você. Muito sucesso. A gente se encontra, com certeza, se Deus permitir. Saúde, paz e bem pra todo mundo. Bom final de semana a todos. Valeu, tchau, fui! 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
3: 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Agora 2h12, muito boa tarde, sejam bem-vindos à ZYL 823, Rádio Toritama FM 104,9, uma emissora que pertence à Associação Comunitária Joaquim Mariano da Costa, Toritama, Pernambuco. Sexta-feira, 31 de julho de 2026. Já se passaram 212 dias do ano, restando 153. Legal! E você que está de idade nova também, parabéns, felicidades, muitos anos de vida. Onde quer que você esteja ouvindo a nossa rádio, aqui na querida cidade de Toritama e toda a nossa região, e também você que está nos ouvindo através de vários aplicativos na internet, onde quer que esteja, valendo, valendo.

E a gente inicia a primeira de hoje com Jorge Mateus. Ou some ou soma. Boa tarde, cidade.

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1: Legal, gente, no nosso flashback. Chitãozinho e Chororó. Alô? Agora 2:22.

0: na programação Chitãozinho e Chororó. Nosso flashback. Ai, ai, matando saudades, né?
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0: 2h26.
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0: aí você manda aí pra quem você quiser, tá bom? Tá dado o recadinho. 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Aumenta o som aí, rapaz, junto com a galera aí. Vamos curtir aqui a nossa tarde. Alô, alô, meu amigo Dimas do Gás. Ligou, pediu, chegou. É o cara, é o cara. 99671-9957. 99671-9957. Dimas do Gás. Ligou, pediu, chegou. Simone Mendes, eu menti. Essa da Lizaine. E oferece a todos da facção romana. Cheiro pra ti, Lizaine, bom fim de semana. Canta Simone Mendes.
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0: Legal, gente. Agora 2:42. Quem pediu essa pra curtir no flashback foi a nossa ouvinte Vera, a filha do meu amigo Zoa. Zoa, também um abraço pra ele, um abraço pra Vera, a toda a sua família. E a gente vai ouvir, Vera, Dalton. Nome da música, Muito Estranho. Essa pra gente relembrar.
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0: Legal, gente, agora 2:42. Quem pediu essa pra curtir no flashback foi a nossa ouvinte Vera, a filha do meu amigo Zoa. Zoa, também um abraço pra ele, um abraço pra Vera.

0: na programação da Rádio do Sucesso, da Auto Muito Estranho. Gente, fica à vontade, 989-798989. Participa através do nosso WhatsApp, faça igual ao nosso ouvinte, a nossa ouvinte Vera, que pediu essa e curtiu agora na íntegra. Valeu, Vera! Bom fim de semana, Vera. Você, sua família, para o seu pai Zoa também, uma figuraça, meu amigo Zoa, tá valendo. 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Valendo, valendo. Dá um tempinho que eu volto já já trazendo mais músicas e, é claro, sua indicação. Seu sucesso, aquela música que você tá afim de curtir e ouvir aqui na nossa tarde.
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1: Isso, muito bem, nas tardes da Toritama FM. 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Galera, vamos mandar abraços. Rapaziada boa, ligadinho conosco. Meu amigo Linaldo, ali da Eletrônica, no bairro Independente, tu é o cara, viu, Linaldo? Um abraço. Rildo do Zíper, é o gordinho do Zíper, ali na rua Rita Maria do Carmo, no bairro Independente, um abraço. Carol Vaqueira também, um cheiro pra ti, menina. Neide do Almoço também, um abraço pra Neide. Jane Lima, alô Jane, um abraço, minha amiga, tudo de bom, bom final de semana. Valquíria, minha amiga Val, cheirão pra ela também. Maria da Batata, forte abraço a Vandinha. Alô Vandinha, um cheiro pra ti. Zélia também tá conosco por aqui. Um cheiro pra ti, Zélia. Bom fim de semana, obrigado pelo carinho. A gente agradece sempre esse carinho de sempre. Alô, seu Bill. Alô, seu Bill. Seu Bill tá ali, ó, no Mercado e Depósito de Bebidas São Severino, curtindo aqui a nossa tarde também. Leléu do Papa Léguas. Alô, alô, Leléu. Toda a galera do Papa Léguas, aí a festa do Papa Léguas esse mês. Uma maravilha. E o Naeliton Santana agora vai dançar.
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0: Senna. Valeu, gente. 104,9. 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
0: Aí então pra gente, César Menotti e Fabiano. Caso por acaso. 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

0: Luísa Menotti, Fabiano, Caso por Acaso, Pablo Acena. Valeu, valeu, um abraço. Com certeza Zélia curtindo aquela nossa tarde. E curtiu aí o Pablo. Banda Calypso, chonou, chonou. Alô da Elton Santana. Valeu, meu amigo, tudo de bom. Uma ótima tarde pra você. Maria Lucemia, gatinha minha, tá nos ouvindo lá no Planalto. Neném do Pastel, meu amigo Neném. Um abraço aos amigos aí do Bairro Independente. Meu amigo, o Damião aí da Quitanda também. Forte abraço, gente. Meu amigo Gilvan ali no Coqueiral. O Adelson no Coqueiral. Ligadinhos com a gente, sabe quem? O Cláudio, lá no restaurante, ali no Valentim. Alô, alô, Cláudio. Amanhã é o dia da buchadinha, né, meu amigo? Amanhã tem buchadinha, tem ou não tem? Olha, tem, galera. Amanhã tem aquela buchadinha lá no restaurante do Cláudio, ali no Valentim. Ó, com certeza vai garantir, viu? Vai garantir a sua amanhã. Uma delícia, viu? Valeu, Cláudio, meu irmão. Um abraço pra você e toda a sua família. Dá um tempinho, dá uma passadinha por aí, viu, meu amigo? Tudo de bom. Valeu, cara. Aquele abraço. Eita, volto já já. Vem aí o FM Notícias.
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0: Na Rádio do Sucesso, agora 15h, 10 minutos, 3 ideias. Incêndio destrói 5 barracas em Cruzilhada de São João, em Bezerros.
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0: 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O funcionário de uma empresa estava passando pelo local com um caminhão-pipa e conseguiu apagar as chamas. Ninguém ficou ferido. As barracas ficam no canteiro entre a BR-232 e a via local da rodovia sentido Bezerros. Nelas são comercializados diversos produtos, como bolachas, bolos, caldo de cana, pamonha e pequenos restaurantes. Esse pequeno comércio funciona em uma área de invasão há cerca de 15 anos. Olha, gente, balanço, um morto e dois baleados durante troca de tiros em Cachoeirinha. E uma mulher morta a facadas no Recife. Vamos trazer essas informações com a Helenivaldo Pereira.
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8: Registrados 9 homicídios nessa quinta-feira em Pernambuco, sendo 3 crimes no interior e 6 no Grande Recife. Entre as vítimas, uma mulher. Neste mês de julho, são 225 assassinatos. No ano de janeiro até agora, mataram no estado 1.634 pessoas. Em Cachoeirinha, no Agreste, um homem morreu e outros 2 ficaram feridos durante uma troca de tiros no loteamento José Agripino. Alessandro Almeida Matias, de 21 anos, morreu no local. Os outros baleados são José Ronaldo de Almeida e Bruno da Silva Ferreira, que estão hospitalizados e custodiados. A polícia apreendeu uma espingarda e 2 revólveres, além de porções de maconha e crack. No Recife, aconteceu mais um feminicídio. Raíssa Henrique de Moura, de 34 anos, foi assassinada a facadas pelo ex-companheiro Clebson Luiz da Silva Oliveira, de 31, preso em flagrante. Ele arrombou a casa e matou Raíssa na frente dos filhos menores de idade. Em Camaragibe, no Grande Recife, 2 garis foram executados a tiros no bairro Vila da Fábrica. Os trabalhadores foram identificados como Arthur Antônio de Lima Amorim, de 34 anos, e Luiz Fernando Fraga Monteiro, de 28. O duplo homicídio foi praticado por ocupantes de um carro. Arthur morreu no local e Luiz faleceu em uma unidade hospitalar. De Caruaru, Helenivaldo Pereira.
0: Muito bem, aguarde mais o FM Notícias durante a nossa programação. 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
0: Valendo, um abraço a meu amigo Beto, ali na Coab, lá no Corte de Tecidos. Valeu, Betão, uma ótima sexta-feirona. Tá aí trabalhando, radinho ligado, ouvindo a boa. Valeu, valeu, Beto. Júnior da Pop, meu amigo Júnior, também tá ouvindo a gente. Forte abraço aos amigos aí na PA90. Alô, Gil, eletricista também. É, com certeza, eletricista e automotivo. Tá curtindo também aqui a nossa tarde. Alô, Adelson, já eu toco, viu, meu irmão? Um abraço pra você também. Meu amigo Branco, lá do loteamento do Príncipe da Paz. Alô, alô, Branco, Branco! Aquele abraço, meu amigo! Uma ótima tarde pra você e toda a tropa, toda a rapaziada. Valeu, Branco! Eita! Aos amigos da serralharia do Edivaldo também. Alô, Edivaldo! Cadê a tropa aí da serralharia? Aquele abraço! Os amigos da panificadora El Shaddai, lá no bairro Novo Alvorecer também. Aquele abraço, hein, André? Valeu, meu amigo! Quem pediu música aqui também na nossa tarde, mandar um abraço, né? Sempre tá ouvindo também o nosso programa. A gente agradece também aí a audiência. É o nosso amigo Felipe. Alô, alô, Felipe! Toca aí, Johnny. Boa tarde, Johnny! Toca uma música de Zezé de Camargo e Luciano, Saudade. Oferece aí a todos da Diferity Kids e a Carlos Dizeninha. Dado o recado, meu amigo, vamos ouvir Zezé de Camargo e Luciano, Saudade. Agora, 3:16.

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1: Legal, gente. Vamos lá então. Vamos chamar o ouvinte.
2: Mundialdo.
1: Vamos lá então. Alô, boa tarde.
3: Eita, volto já vem aí.
4: Boa tarde, Johnny. Aqui é Adelson do Coqueiral.
1: Fala, Adelson.
4: Coloca uma música aí de Evado Filho da Igualdade. Chegou aqui uma pra me curtir, pra minha família. Para você e sua família. Então, boa tarde, valeu.
1: Valeu, valeu, valeu, Adelson, seus amigos aí do Coqueiral. Evaldo Freire canta Lágrimas e Lágrimas.

na programação da Melhor, agora 3h28. Luiz Isaac, Wicked Games. Viajamos ao ano de 1990. Essa, 1991. Essa foi tema da novela Vamp, as noveleiras de plantão. Vão lembrar, sem dúvidas alguma. Forte abraço a Naline. Ok, ok, ok. Antes teve a indicação do Adelson, lá do Coqueiral pediu Evaldo Freire, por aí foi muita música boa, Zezé de Camargo e Luciano. Aos amigos, forte abraço ali da Deferred Kids, também curtindo aqui a nossa tarde, Felipe, grande Felipe, Carlos de Zeninha também, e todos da Deferred Kids. 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

0: 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Vamos que vamos.
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Legal, agora 3:35, 3:35. Ainda dá tempo de você participar conosco dentro da programação da Melhor. Fica à vontade, 98979-8989. Você participando conosco, escolhendo seu sucesso, escolhendo a música que você tá a fim de curtir. Roberta Miranda, Roberta Miranda, Perigosa e Linda.

0: Agora 3:50.
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Muito bem, nas tardes da Toritama FM, agora faltando 7 minutos para as 4 da tarde. Madonna, Madonna, La Isla Bonita, a indicação dos amigos da BW.

na programação da melhor, Lulu Santos. O último romântico pra gente finalizar a programação de hoje. Antes teve Madonna, Laís La Bonita. Aí já foi a indicação dos amigos na BW Jeans. Alô, rapaziada, galera. Cadê a galera? Cadê? Tá por aqui. Galera da BW Jeans. Rapaziada toda. Minha querida Neide, aquele beijo, aquele abraço, aquele cheiro. Com certeza, segunda-feira tem mais, viu, gente? A partir das 14 horas, estamos juntos.

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13: Tão difícil, Senhor. Você precisa decidir. Quando chega o momento da decisão, Senhor, como escolher?

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2: Deus é especialista em transformar histórias. Quando você pensa que acabou...

0: Gente, você está no canal da família Doni. 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Eu queria convidar vocês para conhecerem também o canal da Bruna, que a gente vai deixar aqui na descrição, seguir a Bruna nas redes sociais. A Bruna tem um CD gravado e é bênção. Título do teu CD, Bruna:
1: Milagres São Reais.
0: Milagres São Reais, aí que bênção, gente. E o CD é muito lindo, tem muitas canções para corais cantar, para adorar na igreja. E eu queria muito convidar vocês para ouvir Bruna nas plataformas digitais, Spotify, Deezer e todas as demais. Segue a gente também, @DoniDigitalMusic, para vocês acompanharem todas as novidades que a gente tiver aqui na família Doni, tá bom? Bruna, foi um prazer gravar com você.
1: Prazer todo meu. Obrigada.
0: Gente, segue a Bruna. Deus abençoe vocês.
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1: Luan Santana e Léo Foguete. Luan City Festival São Paulo. Quero ouvir.

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2: Thalita Mel.
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0: perdeu, hein? 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

0: pode aplaudir Henrique e Diego.
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Retori Tam FM, são do 4,9. 8h49. Duas paixões. Duas paixões, Silvana e Berg. Cantando a